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0: 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Nove horas e 17 minutos, 9:17. Eu sigo em frente trazendo mais música. Lembrando que amanhã então tem musical Cruzeiro do Sul ali no Zinho. E no domingo, né, lá no Sandro Schmidt, a dupla classe A, lá Elson e Laerte. E agora tem o pedido da Yara de Novo Cabrais, Os Atuais.

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1: Agora 9 horas e 24 minutos, 9 com 24, o Ari tá pedindo música aqui pra ele, pra Naura, pro Vani. Deixa eu dar uma olhada aqui, né? Toca pra mãe Naura, pros irmãos, cunhados, tios, filhos, o Ariela, Valentina e a Leia, Último Baile.

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0: 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Agora são 9 horas e 32 minutos. Eu sigo em frente, trazendo mais música para vocês. Pessoal que está ligado com a gente aqui, né? Vamos mandar para Raul Pavanato e para Dorli. E também. 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

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Agora são 9 horas e 32 minutos. Eu sigo em frente, trazendo mais música para vocês. Pessoal que tá ligado com a gente aqui, né? Vamos mandar para Raul Pavanato e para Dorli. E também vamos mandar aqui, né? Vamos olhar aqui, né? Deixa o Furão olhar o que, que nós temos aqui, né? Vamos olhar aqui, né? Aqui, né? A Janete Rosa, Furão, oi tio Furão, manda música bem bonita para as gurias do Alto Cerro Branco, do bairro Rio Branco, amigas de baile. Vamos lá, terceira dimensão, isso aqui é bem baileiro, ó.

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0: Agora, 9h46, vamos lá, vamos trazendo mais uma aqui, pedido vem de quem? A Vera e o Carlos, né, querem ouvir aí, tá na lembrança com Flávio Dalcin e Banda Ouro. Eu vou mandando essa aqui também pro Hernani Petterman, vou mandando ela pra Leone e pro José Ironi da Silva, lá na linha alta de cima. Arenita Beer também, né? Essa valsinha é muito bonita, ó.

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0: Agora 9h53, eu trago o pedido do Claudiomiro, pro Neri, pra Terezinha, também pra Helenise. Tamo assistindo tua live encantado, o velhinho tá na moda!

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da noite agora, né? Vamos lá! Nelson, Boneco, Ilse, Miguel, Jussara, Pietro, Milena, Juninho, Júnior, Kênia, Brunildo, José, Nilo, Eni, Eleni, Fernandinho, Andriele, Jocelane, Lumiro, Gabriel, Guilherme, Giovana e os amigos e amigas.

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0: Aparecida. 10 horas e 6 minutos, 10 e 6. Vamos lá, o Vani, pro Jocely, pro Ari, pra Naura, pra todas as gatinhas sorteiras, pra toda a família pedir um top som.

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10h21, eu trago agora o abraço para Almerinda Lopes. Eu trago o abraço aqui pro Fernandinho, que tá mandando música também para o seu Nilo, para Eni, para Eleni, para Andriele. Vamos trazendo aqui a flor do meu jardim. Um abraço, Almerinda. Obrigado aí pela companhia.

10h30, 10h30, 104 FM, Cerro Branco. Vamos lá, vamos trazendo agora o pedido da Rosemary do Ervino. Finge com Nando Moreno e Vanderlei Rodrigo.

Boa noite, galera, tudo bem aí? Obrigado a cada um de vocês pelo carinho, pela presença, pela participação tão importante no nosso DVD, tá bom, gente? Vocês são muito importantes para nós. E como eu sempre digo, se continuar animado assim, vamos acabar com...

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2: 23 horas e 54 minutos.

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1: É isso aí, galera. 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

0: Obrigado. Quem gostou, dá um grito aí! Essa foi pra vocês. Um momento mais especial pra gente deixou nela.
1: Realmente, um amigo.
0: Um irmão.
1: Um companheiro.
0: Eduardo Costa!

relação, quando tem um casal que é apaixonado, mas tá meio brigado, meio afastado, para que haja reconciliação, né, para voltar tudo ao normal, alguém tem que tomar o primeiro passo.

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0: Às vezes no começo de um relacionamento a gente tem que impressionar aquela pessoa que a gente tá afim, aquela pessoa amada. E a gente acaba inventando umas mentirinhas, contando vantagem. Mas o importante é que quando um sentimento desse tipo aflora, tem que durar pra vida toda.
1: Até o

Zona 10, inovando sempre. A música primeiro aqui.

Rapaz, eu tô vendo aqui o que tem de mulher bonita nessa festa hoje, rapaz. Cadê a mulherada que já beijou na boca aí? Bom, essa próxima canção vai pra vocês, vai pra quem tá apaixonado, pra quem...

0: cantar com uma das vozes mais lindas do Brasil. Solta a voz aí, Nando Moreno.
1: Ô, Wanderlei Rodrigues, prazer cantar com você, meu parceiro. Que música bonita, hein?

Boa noite, galera, tudo bem aí? Obrigado a cada um de vocês pelo carinho, pela presença, pela participação tão importante no nosso DVD, tá bom, gente? Vocês são muito importantes para nós. E como eu sempre digo, se continuar animado assim, vamos acabar.

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2: 6 horas e 35 minutos.

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1: 7:30.
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Bom dia a todos. Estamos iniciando o programa Caminhando com a Igreja. Iniciemos o nosso programa fazendo a nossa oração da manhã. Em nome do Pai, do Filho e do Espírito Santo. Amém. Senhor, mais um dia diante de mim e eu te agradeço o descanso da noite e a claridade desta nova manhã. Sei que tu velas por mim e que minha vida está em tuas mãos. Que todos os minutos dessa jornada sejam marcados por uma disposição fundamental de buscar-te. Que o meu trabalho seja feito com atenção e com amor. Dá-me um sorriso acolhedor e um coração aberto para todos aqueles que eu encontrar nos caminhos da vida. Dá-me coragem de mudar aquilo que precisa ser mudado e energia de não compactuar com o mal e o pecado. Neste instante, imploro tua bênção e tua graça para todos os infelizes, doentes e desamparados. Que na mesa do pobre não falte o necessário e que os homens da terra tenham cada vez mais um coração puro e cheio de paz. Amém.

Passamos para os aniversariantes do dia. Hoje estão de aniversário Rodrigo Zig Rodrigues, Sabrina Paz, Juliana Luzia Michelon e Vivícius Pereira. A eles e a todos os demais aniversariantes deste dia, recebam os nossos parabéns. Também ao Davi de Oliveira Ros. Os nossos parabéns aos demais aniversariantes deste dia.

Passamos para o Evangelho do dia. O Evangelho de hoje está em Lucas, capítulo 10, versículos do 17 a 24. Os 72 voltaram com alegria, dizendo: Senhor, até os demônios obedecem a nós por causa do teu nome. Jesus lhes disse: Eu via Satanás cair do céu como um relâmpago. Eis que dei a vocês o poder de pisar serpentes, escorpiões e toda a força do inimigo, e nada poderá fazer mal a vocês. No entanto, não se alegrem, porque o Espírito obedece a vocês. Alegrem-se, isto sim, porque seus nomes estão escritos nos céus. Nessa mesma hora, Jesus exultou de alegria no Espírito Santo e disse: Eu te louvo, Pai, Senhor do céu e da terra, porque escondestes essas coisas aos sábios e entendidos, e revelastes aos pequeninos. Sim, Pai, porque assim foi do teu agrado. Tudo me foi entregue por meu Pai. Ninguém conhece quem é o Filho a não ser o Pai, e ninguém conhece quem é o Pai a não ser o Filho, e aquele a quem o Filho quiser revelar. Jesus voltou-se então para os discípulos e lhes disse em particular: Felizes os olhos que veem o que vocês estão vendo. Pois eu lhes digo, muitos profetas e reis quiseram ver o que vocês estão vendo, mas não ouviram. Quiseram ouvir o que vocês estão ouvindo, mas não ouviram. Palavra da salvação. Glória a vós, Senhor. Uma breve reflexão, um breve comentário sobre este evangelho que nós escutamos. Depois de passar por todas as cidades por onde o próprio Jesus deverá também passar no seu itinerário rumo a Jerusalém, os 72 discípulos missionários retornaram para relatar ao mestre o resultado da sua experiência missionária. Lucas destaca a alegria dos discípulos pelo êxito da missão. Todos exultam de alegria pelas maravilhas que Deus realizou por meio de cada discípulo, espalhando a paz e a liberdade através das curas e da expulsão dos espíritos impuros. Jesus recorda que tudo é ação do Pai, que enviou o Filho e envia todos os discípulos missionários. A recompensa

De quem segue, mais do que testemunhar, é a libertação do mundo. É ter seu nome escrito no céu, como herdeiro da vida eterna. Através desse evangelho, vimos que Jesus chamou 72, que é um número simbólico da Bíblia. Hoje, Jesus chama cada um de nós a ser missionário, a sair, a anunciar a palavra de Deus a todos os cantos do mundo. Que possamos nós dizer: obrigado, Senhor, por possibilitar que o trabalho missionário de tantos cristãos ao longo dos séculos contribua para a concretização de sua missão no mundo, que é conduzir a humanidade para o reino dos céus. Essa então uma breve reflexão sobre este evangelho que nós escutamos neste dia de hoje.

Comunicados da Paróquia Santo Antônio, o atendimento religioso para este final de semana. Hoje, sábado, 9 horas, tem missa na comunidade Santa Terezinha, 10 horas na comunidade Nossa Senhora do Carmo e 14h30 na comunidade Nossa Senhora de Lourdes. No domingo, 9 horas, tem missa na matriz e a liturgia ao encargo dos catequizandos da Eucaristia. Temos também o convite para a 19ª Romaria do Morro da Aparecida, aqui na linha São Luís, Cerro Branco, que será no dia 12 de outubro, com o tema Com Maria Somos Chamados a Viver na Esperança. Tem a seguinte programação esta Romaria do Morro da Aparecida. Às 8 horas tem acolhida no Guajuvira, 8h30 início da procissão rumo ao morro, 10h30 missa com bênção da saúde e dos objetos, e às 12 horas tem o almoço, que o cardápio é carreteiro, com salada e pão, no valor de R$ 25,00. Quem for participar do almoço deve levar talheres. Desejar, então, a organização dessa 19ª Romaria do Morro da Aparecida, agradecem a participação de todos, que são o padre Pedro, padre Antônio Hermes e o diácono Selmar. Agradecem, então, a todos que irão participar desta Romaria do Morro da Aparecida. Temos também a 32ª Romaria Diocesana, em Cachoeira do Sul, Maria Mãe do Redentor, que será no dia 18 de outubro. A paróquia Santo Antônio está disponibilizando o ônibus para quem quiser ir para esta Romaria Diocesana. Sai às 7 horas da matriz e passa na comunidade São Luís, da linha São Luís. As inscrições devem ser feitas na secretaria paroquial, sempre no turno da tarde. E o valor da passagem é R$ 30,00, deve ser feito no ato da inscrição. E o pagamento deve ser feito em espécie. Não será aceito o Pix, então, para esse pagamento desta passagem para a Romaria Diocesana. A pessoa que irá fazer a inscrição deve estar portando o número do CPF. Venha e participe conosco deste momento de fé, oração e devoção à Maria, Mãe do Redentor. Dia 18 de outubro, então, aí em Cachoeira do Sul. Estes os comunicados da paróquia Santo Antônio que tínhamos para o dia de hoje.

Então, lembrando a todos que a gente está aqui hoje substituindo o padre Antônio, que ele deu uma saída e não voltou a tempo de apresentar o programa Caminhando com a Igreja. Então, ele volta um pouco mais tarde, pediu que a gente viesse aqui, então, apresentar o programa Caminhando com a Igreja. Mandamos um abraço a todas as pessoas sempre nos escutando. Um abraço especial para Eliane Ferreira, lá em Caçapava do Sul, que está nos escutando através aí das redes sociais. Nosso abraço, nosso agradecimento a todas as pessoas que sempre nos escutam através das redes sociais. E também aqui através do Mais de Perto, escuta através da rádio comunitária, o nosso abraço. Nosso abraço para a dona Almerinda, sempre ligadinha no nosso programa, também a dona Gladys Pagli, todos os demais que nos escutam aqui no centro, também as pessoas de outras congregações que estão nos escutando, recebam o nosso abraço, nosso agradecimento. Também a gente agradece os apoiadores do programa Caminhando com a Igreja, agradecemos ao Bruno, que está aí com nós hoje na apresentação do nosso programa. Queremos também, então, encerrar o nosso programa pedindo que o Senhor sempre venha nos abençoar, também nos proteger, rezando juntos. E agradecendo também aos livramentos que o Senhor Jesus Cristo sempre venha nos fazer. Lembrando que estamos no mês de outubro, mês missionário. Todos nós, batizados, já somos missionários por natureza. Então, sempre que nos é dado essa missão de anunciar a palavra de Deus, não devemos negar. Encerrando o nosso programa, pedindo ao Senhor Jesus Cristo que esteja do teu lado para te defender, dentro de ti para te conservar, diante de ti para te conduzir, atrás de ti para te guardar, acima de ti para te abençoar, Ele que vive com o Pai na unidade do Espírito Santo. Amém. Pedindo também a proteção do anjo da guarda para todos nós, onde celebramos o dia dos anjos da guarda. Então, rezando, Santo anjo do Senhor, meu zeloso e guardador, se a ti me confiou a piedade divina, sempre me rege, me guarde, governe, ilumine. Amém. Em nome do Pai, do Filho e do Espírito Santo. Amém. Bom dia a todos e até o nosso próximo programa.

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1: O nosso muito bom dia a todos os nossos amigos e amigas ouvintes que estão ligados aqui conosco nesta manhã de sábado, dia 3 de outubro de 2026. Uma manhã de sábado aí, com o céu bastante fechado, ainda bastante nebulosidade. O sol ainda vai tentando dar as caras aqui em nosso município. Temperatura mínima hoje na casa dos 7 graus, poderemos chegar a 26 até o final do período. Segundo o Climatempo, temos aí até 90% de chance de termos 10 milímetros de chuva ao longo deste sábado. Vento soprando a 5 km por hora, umidade relativa do ar de 96%. O sol então saiu no horizonte às 6 horas e 9 minutos e vai se opor às 18 horas e 33 minutos. Essa então é nossa previsão do tempo para este sábado. E para iniciarmos aí com chave de ouro o nosso final de semana, vamos dando início a partir de agora aqui na nossa emissora ao nosso especial Gaúchas do dia de hoje.

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2: 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Vem aí a 19ª Romaria do Morro da Aparecida. Tema: Com Maria somos chamados a viver na esperança. Dia 12 de outubro. 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
1: Muito bem, 9 horas e 1 minuto. E a partir de agora, então, aqui na nossa emissora, vamos dando início ao nosso programa Sala de Visitas deste sábado, dia 3 de outubro de 2026, contando com a presença aqui no estúdio do prefeito municipal Bruno, também do vice-prefeito Paulo, que estão aí conosco para repassar as principais notícias aqui do nosso município. Bom dia, então, prefeito Bruno.
2: Bom dia a todos os nossos ouvintes, bom dia Bruno, quero cumprimentar aqui nosso vice Paulo, cumprimentar a Isadora que está fazendo a transmissão pelo Facebook e de pronto quero agradecer ao Paulo pela dedicação que teve durante esses 15 dias que eu estive em férias, ele ficou no comando da prefeitura, conduziu muito bem, né? Então, é demonstração que o trabalho em parceria funciona sempre. Tivemos, infelizmente, no meio desse tempo, novas chuvas, novos problemas se criaram, mas a gente vai falar disso daqui a pouquinho mais. Eu quero iniciar hoje, Bruno, comentando sobre as eleições que teremos amanhã. Amanhã, a partir das 8 horas da manhã, até as 17 horas, teremos as nossas eleições, onde iremos escolher, primeiramente, primeiro voto, deputado federal, depois deputado estadual, depois iremos votar em 2 senadores. Logo após nosso voto no governador e presidente da República, encerrando assim o ciclo, 6 votos em uma só eleição. Por isso, a gente já se manifestou nesse sentido através do Facebook, por isso a gente pede que todas as pessoas levem a sua colinha, seja aquela colinha que está sendo distribuída nas casas, seja a colinha que é feita num pedacinho de papel branco em casa, mas levem, na medida do possível, o número dos seus candidatos anotados na ordem correta da votação. Porque é uma eleição, Paulo, que é tanto número que daqui a pouco a gente se atrapalha, né? Inclusive, a gente teve, o Paulo recebeu o juiz eleitoral na última semana, o pessoal do cartório eleitoral, e ele vai falar sobre isso daqui a pouco, né? Mas é uma eleição que todas as pessoas que têm mais de 70 anos não são obrigados a votar, mas o voto já vai fazer também a prova de vida junto ao INSS. A gente, votando, exerce o nosso direito de escolha, é cidadania. A gente também lembra que as pessoas têm que levar um documento de identificação para poder votar, né? Isso é muito importante. Aquela pessoa que não se achar em plenas condições de votar, pois são tantos números, tantos candidatos, podem sim levar junto uma pessoa de confiança, um familiar, um amigo, para acompanhá-lo até a urna. É só chegar na mesa, informar isso ao presidente e com toda tranquilidade alguém, Paulo, vai acompanhar o cidadão, a cidadã e fazer o voto. Então seriam esses os recados que eu teria a respeito da eleição e o voto é de cada um. Cada um escolha aquilo que achar melhor para o seu estado, para o nosso país, né? Escolha os senadores, escolha os nossos deputados, tanto federal quanto estadual, né? Analise, pense. Todo mundo conhece o pessoal que sempre está no município e que ajuda o município, né? Então isso também é muito importante nesse momento. Eu vou passar para o Paulo agora a palavra, porque ele vai comentar um pouquinho também com vocês a respeito dessas eleições.
3: Bom dia, então, prefeito Bruno. Bom dia, Bruno Born, comando. Isadora, que está acompanhando aí através da rede social. Pessoal que está acompanhando através do Facebook. E toda a população que está na escuta da Rádio 104.9 nesse sábado. Acompanhemos nesta quarta-feira a vinda do pessoal do cartório eleitoral, né, o juiz da 10ª Zona Eleitoral de Cachoeira do Sul, acompanhado do Leandro, da Fátima, que são os responsáveis pelo cartório, chefe do cartório, e toda a equipe, né, que vai acompanhar as eleições neste domingo, né. A gente tem aí acompanhado desde o começo, né, do período eleitoral, onde a gente está acompanhando também as sessões aqui no município, né, fazendo aquilo que tem que ser feito para receber as urnas, né, já há um bom tempo. As nossas equipes estão trabalhando, também acompanhando. Amanhã, no dia da eleição, a gente vai ter duas equipes do município na distribuição das urnas. São um motorista com um veículo e mais a Helenise, que vai acompanhar a parte alta, e outro motorista que vai acompanhar na parte baixa com a Roberta na distribuição das urnas, junto com o cartório eleitoral. A gente tem conversado bastante com eles, nos colocamos à disposição, e com certeza vai ser uma eleição bem tranquila, né? E tudo está correndo da forma que tem que ser. Então, amanhã já está todas as equipes estão preparadas, e aguardar aí a instalação das urnas para que a gente consiga, então, iniciar a votação, né? O pessoal do cartório vai se reunir em Novo Cabrais, né? Todos os chips que serão recolhidos a partir do encerramento da eleição em todas as sessões, eles são recolhidos pelo presidente de mesa, são envelopados e são encaminhados até Novo Cabrais, que o cartório vai estar com o posto ali de recebimento, e a contagem de Novo Cabrais e Cerro Branco vai ser em Novo Cabrais, no posto que está instalado ali, e também todas as orientações que são passadas para as equipes, né, estão à disposição também ali em Novo Cabrais. E os nossos celulares, os nossos telefones também podem ser contatados, né, Bruno, em qualquer emergência. A gente colocou-se à disposição do juiz e do chefe do cartório, né, e qualquer necessidade que houver fora o roteiro, a gente vai estar à disposição também para qualquer informação ou repassar a quem possa resolver. Então, está tudo preparado, né, para as eleições amanhã. Acredito eu que 90% da população já tem o seu candidato, já analisou o seu candidato, está aguardando apenas para fazer o seu voto, cumprir com a nossa obrigação de cidadania, né, Bruno?
2: Isso aí.
3: Posso continuar? Posso continuar?
2: Claro.
3: Vou continuar aqui. Eu só quero comentar também, né, das últimas atividades e das secretarias, né, dos eventos das chuvas dos últimos dias, né, que aconteceu desde domingo. A gente teve um acumulado aí de 200 milímetros de chuva em alguns lugares, outros 220 chegou, né, Bruno? Então, foi bastante chuva. A gente teve bastante danos nas estradas, né? Inclusive, a gente teve que suspender as aulas, né, por medida de segurança, junto com a Secretaria de Educação, junto com as diretoras da escola e professores, né? Suspendemos as aulas. O Bruno estava de férias, a gente conversando com a nossa equipe, Então decidimos no dia ali suspender por medida de segurança até retomar, né, as estradas, os estragos que tinham acontecido e também alguns danos que poderia acontecer. Então, deu vários danos, né, nas estradas, né, linha Schultz aqui a gente teve bastante dano, né, linha Garsky também, muita erosão, muita água, alguns bueiros que foram danificados, Santo Antônio também, tivemos um novo deslizamento, né, lá em cima na estrada geral do Daia, e ali ficou bloqueado por 2 dias, e depois, quando parou a chuva também, o pessoal responsável veio lá e desobstruiu para liberar a passagem. Linha Pfeiffer, a gente teve também mais desmoronamento lá no Arroi, onde a gente fez um trabalho de enrocamento muito forte, onde foi feito o enrocamento, não houve dano, mas onde não tinha, acabou novamente atingindo aquela região e bloqueou parte da estrada, mas está sendo acompanhado e já está sendo analisado pelo nosso quadro da Secretaria de Obras e também da Engenharia para tomar as providências assim que possível, né? A gente também teve na linha alta, Alto Cerro Branco também, e tudo foi resolvido. Hoje a gente está com as estradas praticamente todas desobstruídas, com trânsito e trafegabilidade normal, e qualquer dúvida aí que tenha sobre as estradas, pode nos contatar, e qualquer problema ainda que tenha ocorrido, a gente pode estar aí escutando e recebendo as informações para que a gente possa resolver também no mais breve possível. Essas chuvas também, né, nos criaram um grande transtorno, Bruno, no abastecimento de água, né, em algumas localidades do interior, onde a chuva foi muito forte, houve rompimento de rede, houve deslocamento de rede, as captações drenadas também foi danificado. Então algumas localidades, como linha Pfeiffer, um exemplo, ficou algum tempo sem água, até conseguir restabelecer lá, a equipe estava trabalhando, deixando baixar água também. Aqui no centro a gente teve, né, alguns dias, né, de quase nada de água, a gente tentou resolver o mais breve, mas tivemos um grande problema aí com queda de energia, né, comando queimado, rompimento de rede, e com a água alta, o volume de água, a gente não conseguia identificar onde eram esses problemas, e a equipe sempre trabalhando e possivelmente ainda tenha algum problema, mas na medida do possível a gente vai trabalhar para, né, restabelecer total. Hoje a gente está em, digamos que em 90% das redes de água já tem abastecimento normal, né? Aqui no centro também já conseguimos, junto com o trabalho das nossas equipes, restabelecer a água e continuar aí os trabalhos que tem previsão, né, rotineiro, né? Mas então a água já está restabelecida. Pedimos desculpas aí pelo transtorno que causou a nossa comunidade, a área urbana principalmente, mas que agora a gente já está, né, restabelecido e vamos em frente.
2: Lembrar também, Paulo, que o material da iluminação pública chegou, né, e a equipe está trabalhando forte, né, atacando por localidade. Lembrar mais uma vez que aqueles que estão com problema na iluminação pública, que nos cobrem, passem mensagem a mim, ao Paulo, ao setor de obras, para que a gente possa resolver também o mais rápido possível.
3: A gente tem recebido bastante mensagem, pedidos, né? E a equipe está trabalhando direto, né? Está trabalhando direto. Está sendo bastante demorado porque a demanda é muito grande, né? A gente acabou ficando um tempo sem a prestação de serviço devido à falta de material, mas agora a gente está com a equipe formada, temos material para todas as linhas de iluminação pública, seja aqui no centro, seja no interior. Então é só questão agora de tempo para a gente conseguir recuperar, né, em todo o município a nossa iluminação pública e dar mais segurança para a nossa população.
2: Quero comentar também com o pessoal, como o Paulo já bem disse, das estradas. Ontem à noite ainda eu recebia algumas solicitações de desobstruções em alguns trechos. Existem ainda alguns trechos problemáticos, né? Mas a Secretaria de Obras ela irá seguir esse trabalho na próxima semana, fazendo as devidas desobstruções, reparos, enfim. Toda chuva que vem, infelizmente, ela nos causa muitos percalços. Como o Paulo informou, a gente teve muita chuva, foram mais de 200 milímetros. Inclusive, queremos aqui dizer à nossa população que na data de ontem foi decretado situação de emergência no município. As chuvas ocorreram quando? De maneira mais forte. Na noite do dia 27 de setembro para dia 28, se intensificou então na madrugada do dia 28 e pela média que a gente colheu nas localidades, no decreto foi considerado 216 milímetros de chuva. O Sindicato Rural, juntamente com a EMATER, realizou um trabalho de campo buscando os prejuízos dos agricultores. Nos informou na data de ontem um prejuízo financeiro dos produtores de tabaco da ordem de 4 milhões e 800 mil, uma estimativa de prejuízo pelo vendaval, né, que quebraram-se folhas, algum granizo também, foi pouco, mas também trouxe prejuízo, e principalmente lavouras que foram lavadas, vamos dizer assim, o fumo deitou, acaba que a gente não vai ter, Paulo, a mesma produção que teria dentro de um clima normal. No milho, pelo que está na lavoura já, o prejuízo levantado foi R$ 62 mil reais. Então, dentro da área da agricultura, estimou-se, através da EMATER e sindicato, um prejuízo de R$ 4.892.000. Nossa equipe de engenharia, fazendo o relatório de todos os danos nas estradas, bueiros, pontilhões, que sofreram também danos nessa enxurrada, a estimativa preliminar é de um investimento de 2 milhões de reais. Então, com base nesses dados, decidimos pela decretação da situação de emergência. Esse decreto foi publicado na data de ontem, junto ao governo do estado. Estamos agora aguardando o agendamento da visita da Defesa Civil para a próxima semana, para que eles façam um levantamento em loco, e buscaremos a homologação do estado e também a homologação da União neste decreto. E por que que é tão importante e a gente decidiu decretar? Porque mesmo que o município não tenha recursos financeiros para ajuda na recuperação das estradas, o decreto ele traz benefícios à população como um todo, pois existe a possibilidade de saque do FGTS, existe a possibilidade, se houver a necessidade, de algum aluguel emergencial, né? Existe a possibilidade de abertura de alguma linha de crédito por parte do governo federal ou estadual, e com isso ajudar o comércio e também as pessoas físicas, como ajudar principalmente aos agricultores, que é quem tiveram o maior prejuízo com essas últimas chuvas. Então, pensando neste contexto, que a gente trabalha na elaboração desse decreto. Estarei em Porto Alegre tratando da homologação dele já na segunda-feira, né, junto à Defesa Civil, para que tenhamos, então, esse reconhecimento por parte do Estado e, posteriormente, encaminhar a União para ter o seu reconhecimento também. Quero aqui comunicar à nossa população que, e chegou a mensagem agora, solicitando esta informação, a passagem ali da Prainha, a ponte provisória, nós não recuperamos ela ainda porque o volume de água não nos deixou. Tá? A Secretaria de Obras já está trabalhando na busca da parceria com o município de Candelária para que venha uma escavadeira hidráulica de lá, agora no início da próxima semana. A gente vai ter que mudar as guias ali porque o material que estava acabou caindo, quebrou, né? Se perdeu algumas pranchas também, outras quebraram, enfim. A gente vai verificar o material necessário para a reconstrução desta ponte provisória logo no início da próxima semana. E sabemos a falta que ela faz para toda a nossa comunidade. E, falando em ponte, nós temos agendado agora para a próxima semana, vai ser dia 6 de outubro, portanto, na terça-feira próxima, será a abertura das propostas para a construção da nova ponte sobre o rio Botucaraí, ponte da Prainha, que liga nosso município de Cerro Branco ao município de Candelária. Como a gente já comentou aqui, por mais de uma vez, criamos um edital bastante sólido, com muitas exigências, inclusive com a exigência da empresa vencedora nos dar a garantia de depósito ou seguro no valor de 10% da obra, para que em caso de abandono, desistência ou qualquer situação desse tipo, a empresa então não recebe mais aquele recurso, fica como uma espécie de multa, né, para o município. E vejam vocês, 10% de 6 milhões são 600 mil reais. Ninguém quer colocar 600 mil numa conta e perder. Então, quem assumir dessa vez, a gente tem um entendimento que realmente irá iniciar e concluir essa obra, Paulo, que é importantíssima para a gente. Então, comunidade, fique atenta, dia 6 de outubro, na próxima terça-feira, inicia-se a abertura desse licitação, que é por meio eletrônico, empresas diversas irão participar, já temos diversas empresas inscritas. Para vocês terem uma ideia, foram mais de 130 empresas de todo o país que baixaram o edital para leitura e possível participação. A gente não sabe ainda quantas empresas teremos nesse certame, pois elas têm tempo ainda para se habilitar, mas com toda certeza, já com o número de empresas habilitadas, mais as que irão entrar até a data da abertura, teremos com toda certeza diversas empresas participando do certame e torcer, Paulo, para que a gente tenha uma boa empresa. A exemplo do que está acontecendo na construção da Carlos Miller, que é uma empresa que começou a trabalhar, trabalha todo dia, trabalha sábado, se precisar trabalha feriado, né? Concluíram as fundações, já estão levantando o prédio, né? Eu sei que tu acompanhaste até lá na última semana. Então é disso que a gente precisa, uma empresa séria que venha realmente faça o trabalho.
3: Verdade. Tivemos eu e o engenheiro Luiz Fernando, né, acompanhando a obra lá, junto com o Nilson, que é o chefe da obra, e o serviço está realmente muito bonito. A gente vê a obra fluindo, a gente vê as estruturas sendo já montadas, as madeiras para as vigas sendo montadas, a fundação está praticamente pronta, e é isso aí, a gente está acompanhando essas obras. Eu quero, falando em obras também, Bruno, destacar aqui algumas situações de problemas que a gente teve lá no passado e através também do trabalho da nossa equipe de engenharia e também das nossas equipes da prefeitura, que é aqueles pontos que foram danificados já em outras chuvas e que a gente estava aguardando a empresa para reconstrução e reposição das margens, que é ali na linha São Luís, principal ponto, que é ali atrás do arroio, próximo à ponte do Silvio Mila, que passa o transporte escolar, onde está desmoronando cada vez mais, próximo à lavoura. A estrada está estreitando, mas a gente já tem então a empresa aqui em Cerro Branco, né? Vai começar os trabalhos, só não começou ainda pelo fato das chuvas fortes e do volume de água. Então a população ali da São Luís, que tem esse, né, essa preocupação com esses trechos, né, que são esse ali e mais alguns pontos na linha São Luís, né, que são vários na verdade, a população pode ficar tranquila que aquele trabalho ali já temos a empresa que vai executar e já está começando. Temos no mesmo projeto, que é linha São Luís, linha Lajeado e linha Negra, a escavadeira ela já está a posto lá na linha Lajeado, que é logo na entrada ali, acho que dá o quê? 200 metros, logo acima, onde houve os deslizamentos ali da estrada, e a máquina já está lá então para começar esse trabalho de recomposição da margem e também fazer um enrocamento que vai ser a proteção de pedra, que vai ser um trabalho assim muito pontual, e ali o arroio é muito estreito, mas já está tudo preparado para ser feito, e na linha Negra também, né, o projeto que tem lá para ser executado. Então são os trabalhos que a gente vem executando, né, as empresas já estão vindo para fazer aquilo que tem que ser feito, aquilo que está previsto nos projetos.
2: Comentar também na passagem molhada lá lá no Alto Cerro Branco, lá no Elto, que em razão das chuvas ela também sofreu paralisação. A empresa já fez a fundação de metade da primeira passagem, né? Restando fazer agora a outra metade e fazer a camada dos tubos e a passagem em si sendo finalizada. Tão logo a gente tenha condições, a empresa retoma, é uma empresa da vizinha cidade de Lajeado, uma empresa que vem com uma equipe forte, né, que tem equipamento. Então, logo, logo a gente vai ter essas 5 passagens molhadas, concluídas e atendendo muito a nossa população. Eu acho, Bruno, que 9h30, vamos para o costumeiro intervalo e eu vou ocupar aí mais uns 10 minutos depois e daí a gente encerra o programa de hoje.
1: Muito bem, então vamos a um pequeno intervalo e já já estaremos de volta com a segunda parte do nosso Sala de Visitas deste sábado.
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1: Muito bem, 9 horas e 36 minutos. Vamos retornando então com a segunda parte do Sala de Visitas deste sábado, 3 de outubro de 2026. Vice-prefeito Paulo.
2: Quero fazer um convite aqui em especial, que temos aí na próxima segunda-feira, né, que é dia 12, dia de Nossa Senhora Aparecida, dia da criança, né, que vai ser feriado. E fazer um convite, né, da procissão da Romaria, que acontece lá no Guajuvira, o Cerro da Aparecida. Né, estive conversando com o pessoal da organização lá, o Alcemar Souza, esteve na prefeitura, esteve no gabinete, junto com a representante da equipe que está organizando, como sempre, lá a Romaria. E fazer esse convite, o pessoal, né, tradicionalmente participa. A gente vai, durante a semana, entrar lá com apoio para eles, dar uma melhorada na estrada, o maquinário, a gente já conversou com o secretário de obras, que vai ter que ser patrulhado lá, e junto com o secretário de obras de Cerro Branco, o Rui, entrei em contato com o secretário de obras de Novo Cabrais, que é o Vilney Lacerda, para em conjunto fazer um trabalho lá. Então, como o nosso rolo compactador ele está na parte alta, para não precisar deslocar o rolo, entrei em contato com o secretário de obras de Novo Cabrais. Então essa parceria vai acontecer, a gente vai entrar com a patrola para fazer o patrulhamento, e Novo Cabrais então se comprometeu junto com nós então passar o rolo para melhorar o acesso lá ao pessoal que vai participar da Romaria e da procissão. Então está tudo sendo organizado lá. Acredito que já tem energia elétrica, né, Bruno? Porque a Seletro também estava trabalhando nesse projeto de levar energia elétrica para aquela região lá. Então, acredito que essa vez já vai ter energia elétrica lá para melhor organizar ali as atividades, né? Vai ser servido carreteiro, como sempre, né? A prefeitura também vai dar um suporte lá no transporte dos panelões, né? Com trator e reboque. E naquilo que precisar, como sempre a gente faz essa parceria lá, né, esse alinhamento com a população lá da São Luís, na organização, para receber então o pessoal que participa de toda a nossa região nesse dia lá tão importante da Nossa Senhora Aparecida.
3: Fica então aí a dica, fica o convite para o pessoal participar, que é um evento, sem dúvida alguma, né, Paulo, muito bonito, um evento consolidado já, né, uma marca aqui do nosso município. Também essa parceria aí junto com o município de Novo Cabrais. Então, com toda certeza, teremos um grande evento novamente, tomara que o tempo nos ajude, né, para que dê tudo muito certo. Quero comentar rapidamente que dia 1º de outubro, Dia Nacional e Internacional do Idoso, mais uma vez aqui, parabéns a todos os nossos idosos e idosas. Tivemos uma programação que foi realizada pela Secretaria de Assistência Social, secretária Marli, toda a sua equipe, que foi a escolha das soberanas da melhor idade. Evento muito bacana, foi ali no pavilhão da Betel. A gente teve a participação de 8 belíssimas candidatas que fizeram um desfile muito despojado, muito, muito bonito, né? Mostrando a simpatia, a beleza, né, da nossa mulher da melhor idade. E dentro desse grupo de 8 participantes foram escolhidas, então, pela comissão julgadora, que foi toda de fora, foram secretários de assistência social de municípios dos bens a todos os nossos idosos e idosas, tivemos uma programação que foi realizada pela Secretaria de Assistência Social, secretária Marli, toda a sua equipe, que foi a escolha das soberanas da melhor idade. Evento muito bacana, foi ali no pavilhão da Betel. A gente teve a participação de 8 belíssimas

0: mostrando a simpatia, a beleza, né, da nossa mulher da melhor idade. E dentro desse grupo de 8 participantes foram escolhidas então pela comissão julgadora, que foi toda de fora, foram secretários de assistência social de municípios do Centro-Ser. Tivemos então como rainha escolhida a Raquel Queiroz, como princesas a dona Hilda Pribe e a Marli Fritz Lang. Parabéns a elas e parabéns de uma maneira muito especial a todas que participaram e que fizeram daquela tarde um momento, sem dúvida alguma, inesquecível. Que tenhamos, Paulo, a graça de atingir também uma idade avançada com muita saúde, porque é o que todo mundo quer, né? Saúde e vida longa.
1: É verdade, verdade. E teve nesse dia também uma palestra muito motivacional, né? Muito divertida, né? Eu me fugi o nome agora da palestrante, mas Cleusa, exato, obrigado. Cleusa, que ela também é música, ela toca, dança, então levantou o astral, né, de todas as pessoas que estavam lá e principalmente, né, da melhor idade que estava presente lá, né? Tivemos um carreteiro muito bem preparado também e estava divertido demais. Então, parabéns, parabéns a todos que se organizaram e que também participaram deste evento naquele dia.
0: Eu quero, acho que até a gente vai finalizar, Bruno, não vamos estender tanto, até porque eu tenho um compromisso que eu tenho que sair um pouquinho antes hoje e o Paulo também. Mas eu quero deixar aqui um aviso para a nossa população, que se vem trabalhando já há algum tempo e concluímos agora, tá, um projeto da criação de taludes, enrocamento, para o bairro Rio Branco e aqui para o centro da cidade. É um trabalho que é necessário, todo mundo sabe disso, mas um trabalho que tem um alto custo. Chegamos aqui num orçamento, em alguns trechos que vão ser construídos no bairro Rio Branco e outro trecho aqui no centro da cidade, em 5.400.000, recursos que a gente vai buscar junto ao FUNRIX. Na próxima semana, como eu já comentei, estou indo a Porto Alegre na segunda, devo voltar de lá na terça-feira à tardinha, onde então a gente vai trabalhar na busca, na defesa e na captação desses recursos. Porque esses trechos que a gente quer fazer lá no bairro Branco, como aqui no centro da cidade, são trechos essenciais e que irão contribuir muito com a segurança da nossa população, com a segurança da nossa cidade. É um trabalho que a gente vem desenvolvendo desde lá, quando assumimos, né? E como a gente sempre fala, cada coisa vem a seu tempo. Então, a gente não para, sempre estamos trabalhando na busca de recursos, na busca de recursos também de projetos de engenharia que são apresentados junto ao governo do Estado, junto ao governo federal e tantos outros órgãos. Então, vamos torcer para que isso tudo dê certo. Logo, logo ali na frente, o Paulo, durante o seu período de prefeito em exercício, assinou o edital da construção das 40 casas populares, que já tem a área definida, uma obra no valor de 6 milhões de reais. A gente agora vai trabalhar nos próximos dias para realizar o aterro onde precisa. Estamos numa negociação com a Seletro para colocar a rede de iluminação lá, e no dia 13 de outubro a gente vai ter então a abertura deste edital importantíssimo, onde 40 famílias que ficaram desalojadas lá na enchente de 2024

0: finalmente terão o início de suas próximas residências, Paulo, né? Que é a maior dignidade que o ser humano pode ter. Ele tem que ter a sua casa própria, onde lhe dá segurança para si e para toda a sua família. Então, outro importante trabalho que está chegando na fase de realização. E assim seguiremos. Paulo, algum recado mais?
1: Não, não, Bruno. Só quero aqui deixar um agradecimento aqui ao Bruno Borne aí pelo comando da programação e desejar um bom final de semana a todos, desejar uma boa eleição amanhã, né? Que a gente consiga eleger pessoas que vão nos representar, consiga eleger aquelas pessoas que sim são comprometidas com o nosso município, com a região, com o estado e com o país. Então, quero deixar aí um bom dia, um bom final de semana e que Deus nos acompanhe.
0: Bruno, para finalizar então, agradecer mais uma vez o espaço aqui, eu já estava com saudade da rádio, fiquei duas semanas sem vir, né, Paulo? Semana que vem vamos ter o feriado do dia 12, na segunda-feira, né? Então, vamos verificar se estaremos aqui presentes ou não, mas a gente ainda vai avisar, né? Não lembro agora da programação para o próximo sábado, mas quero desejar a cada um de vocês um ótimo final de semana, que tenhamos um final de semana tranquilo, sem muita chuva. Já tinha promessa de chuva, já passou, né? Temos uma promessinha ainda para amanhã à tarde, mas que não venha nada forte. E a gente também quer desejar uma ótima eleição a todos. Todo o povo de Cerro Branco sabe aqueles candidatos que realmente vêm até aqui, que nos representam, né? Então, vamos para o voto consciente naquelas pessoas que também fazem por nós, fazem pelo nosso município. A todos, um ótimo final de semana, um grande abraço.
2: Muito bem, agradecemos então a presença aqui no estúdio do prefeito municipal Bruno, também do vice Paulo, que estiveram aí conosco repassando as principais notícias e informações aqui do nosso município a todos os nossos ouvintes. Desejando a todos então um bom dia.
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1: 10 horas e 2 minutos.

esta característica musical aí está anunciando que estamos entrando no ar com mais um programa Panorama Geral neste sábado. Neste sábado, dia 3 de outubro do ano de 2026. Um sábado aí que está sendo usado novamente pelos meteorologistas, né, para dar informações que vamos ter novamente a chuvarada chegando até grande parte do Rio Grande do Sul hoje, principalmente fim do dia hoje e amanhã também. Então nós temos aí muitos rios que ainda estão aumentando o volume da água no nosso estado, e agora pela previsão vem mais chuva aí. Então preparamos-nos que vem mais temporais por aí, segundo a previsão, que pode falhar, mas geralmente dá certo. Mas esquecendo estes problemas aí que a natureza nos traz, que nós não podemos fazer nada, né? Não podemos atacar a chuvarada, os vendavais ou o granizo, apenas temos que nos proteger desses fenômenos da natureza aí, que são normais, que ocorrem às vezes mais, às vezes menos, dependendo das regiões do nosso planeta Terra, dependendo também um pouco já da atitude do ser humano. Né? Muito bem, gente. Então, nossa saudação a todos e a todas que estão aí sintonizados conosco para mais 2 horas, né, de atividades. Hoje queremos, como já falei no sábado passado, mais música e menos conversa. Passemos vários assuntos de interesse de toda a população que a gente quer colocar hoje no ar. Iniciamos com uma pequena reflexão. O que é uma reflexão? É a gente poder pensar um pouco sobre nós, pensar um pouco sobre a nossa vida, sobre o nosso ser, sobre aquilo que nós precisamos e devemos seguir na vida. E com 2 palavras, amar e servir. Então vamos a uma pequena reflexão. Para você subir na vida, 2 degraus existem de suma importância. São representados por 2 verbos. Amar e servir. Jamais desanime na escalada dos valores da alma e procure em todas as circunstâncias amar e servir a todos e a tudo para ajudar ao máximo o progresso do planeta, planeta Terra, que o recebe tão generosamente, auxiliando-lhe a evolução. É uma reflexão que nos leva a pensar sobre nós, sobre as nossas atitudes e sobre a natureza que está diante de nós. Planeta maravilhoso que está diante de nós, e nós precisamos amar esse planeta, amar tudo que nele existe e servir também, colaborar para que possamos melhorá-lo. Então é uma mensagem que, se nós estamos colocados neste mundo, neste planeta Terra, é porque nós temos missões para cumprir, nós temos
momentos de alegria, momentos de felicidades, mas também temos momentos de dor, de sofrimento, momentos que parece que tudo está errado e tudo está contra nós. Parece-nos, né, que nós somos abandonados. Pensamos um pouquinho sobre essa bela natureza que aí existe, que às vezes as pessoas se opõem, se colocam contra ela, quando ela é desfavorável para nós. Mas vejam que se ela não tivesse as condições necessárias, não existiria vida neste planeta Terra. E nós somos passageiros neste planeta Terra. Nós temos o nosso período de existência nesse planeta, que nós não sabemos quanto tempo é, qual vai ser a nossa idade, que nós vamos ter a oportunidade de viver nesse belo planeta, usufruir daquilo que a natureza nos oferece, mas precisamos também, como dever nosso, cooperar, colaborar e fazer com que esse nosso planeta se torne cada vez melhor. Começando pelo meio onde nós vivemos. Amar aquilo que tem. Amar no sentido de achar belo, de achar bonito, de apreciar e servir para que esta beleza possa continuar como está e melhorando. Então, este é o nosso papel, servir para melhorar os seres humanos e também a própria natureza. Começando por nós, fazendo uma avaliação nossa, do nosso ser, da nossa existência, e ver naquilo que a gente precisa voluntariamente colaborar com o ser humano, com o nosso próximo, com as pessoas que vivem ao nosso redor e aquilo que tudo está de belo onde nós vivemos. Procuramos apreciar não só o que é ruim, mas apreciar também aquilo que é bom, que é bonito, e não valorizar só as notícias que nos trazem desgraça, que nos trazem coisas ruins, que nos trazem maldades que o ser humano está praticando hoje. Seres matando seres humanos, destruindo, falando mal, denegrindo a imagem de outros. Este é o mundo que nós estamos inseridos. E como nós somos um elemento passageiro aqui neste planeta, nós somos, vamos dizer assim, nós estamos vivendo um período de aluguel neste planeta Terra, um período sem prazo para chegar ao fim. Pode ser mais, pode ser menos tempo, mas o tempo que nós temos é o tempo que Deus nos dá para que nós possamos
primeiro lugar, gostar de nós, amar os outros e servir aqueles que precisam, começando pela natureza e seguindo com os seres humanos e demais seres vivos que estão aí para nos servir. Depois mais a gente vai falar um pouquinho sobre outra espécie de seres vivos que existem aí na natureza e que servem tanto, têm tanta utilidade para nós. Então, com essa pequena reflexão, observamos que nós temos muito a fazer, nós temos muito a contribuir, e não só denegrir, não só colher coisas negativas e ampliá-las e divulgá-las, mas sim, vamos fazer com que as ideias positivas, que as coisas boas se sobrepõem às coisas ruins, que só denigrem a imagem e que só fazem com que as divergências, as animosidades cada vez surgem entre os seres humanos, entre os próprios irmãos. Pensamos nisso, nós como passageiros deste trem, ou deste ônibus, ou deste avião que nós estamos pilotando, que é o planeta Terra, nós somos apenas um ocupante, que um dia nós vamos deixar de ocupá-lo. Então, aproveitamos este espaço que nós temos para fazer o bem, para amar as coisas boas, para procurar a desfazer aquilo que é negativo e valorizar aquilo que é positivo e colaborar para melhorar. Então vamos iniciar, Bruno, aí com músicas alegres nesse dia de hoje, né, no início de um novo mês. Já estamos no mês de número 10, nós já estamos falando, já estamos ouvindo nos meios de comunicação preparativos para o Natal comercial, não o Natal verdadeiro. Então, Bruno, vamos primeiro espaço musical.

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1: Olha, já estamos com 9 horas mais 20, aliás, 9 horas já era, 10 horas mais 28 minutos nesta manhã deste sábado, na 3 de outubro do ano de 2026. Esses dias nós já falávamos de uma nova doença que está surgindo e que está levando muitas pessoas a depressão, a falência financeira e também a prática do suicídio. Os vícios dos jogos, esses jogos virtuais que parece-nos que houve aí uma medida provisória, um decreto do governo federal, né, proibindo todos esses jogos, essas bets aí que estão aí soltas e que estão fazendo que pessoas estão jogando tudo que tem e o que não tem. Estão se endividando aonde podem para fazer jogos e aquela esperança de ganhar fortunas. Só aqueles jogos que, tipo, tu vai pescar um peixe pequeno e depois quer pegar o grande, só que esse tu não consegue pegar. Então, no começo, tu vai ganhando uns troquinhos e aí tu vai afundando, vai jogando. Quando vê, tu tá afundado e não sai mais. E este é um dos grandes males que existe na nossa sociedade brasileira, e eu creio que outros países também, não é só aqui, que essas bets são coisas estrangeiras. Tem o famoso jogo do tigrinho, que vem lá de um país asiático, que descobriu que pode-se ganhar dinheiro, né, explorando outros povos, outros países, outra gente, e assim o pessoal vai se afundando. Então, essa doença, eu repito, já falei há uns programas atrás, é ludopatia. Ludopatia, que é uma doença que vem, que ataca as pessoas por causa dos vícios de jogos, e geralmente jogos que levam as pessoas à falência, ao desespero e, sobretudo, ao suicídio, à falência financeira. E são muitas vezes pessoas que fazem esses jogos que a família muitas vezes não sabe disso. Então, todo o dinheiro que ganham, investem nesses jogos e pegam emprestado, ficam devendo e, no fim, não tem mais, entrega o patrimônio e não tem mais nada. E nesta semana passada, eu creio que toda a população ouviu que o presidente da República fez uma medida provisória, ou seja, que vale por alguns meses. Algumas medidas são 4 meses, outras são 6 meses de validade. E aí, para seguirem valendo, aí o Congresso Nacional tem que aprová-la. Então, essa das BETs aí é uma medida provisória que proibiu todos esses tipos de jogos. E aí começou uma outra briga, porque são esses tipos de jogos que estão financiando a maioria dos clubes de futebol do Brasil. Pode ver que as camisetas, o patrocinador master da maioria dos clubes, são as bets. E aí tem vários nomes, tem vários tipos. E cortando agora esses jogos, eles não vão mais pagar esse dinheiro para os clubes. E já tem algum clube brasileiro, tem um que é o mais famoso, que quer ser o mais famoso, já dispensou, né, três ou quatro jogadores, né? O Flamengo já vai, já está, e vai dispensar mais ainda. Só não sei quais os nomes dos jogadores, mas são três figuras que ganham um salário muito alto, porque não terão dinheiro para pagar. E aí cada clube brasileiro que está envolvido com essas bets, ela recebe um valor alto. São casas de apostas, né? Que apostam em resultados de jogos. E as pessoas vão apostando, até muitas vezes não tem mais o que apostar. Então é uma doença que está se tornando não só comum, mas é grave. Eu diria quase que gravíssima. Que às vezes as pessoas cometem suicídio, as pessoas não sabem por quê. Ou ficam devendo, ou nunca têm. Chega no fim do mês, o dinheiro do salário já se foi porque investiu nesses jogos. Tomara que isso aí acalme e que as pessoas possam voltar novamente a se regenerar desse tipo de querer ganhar bastante dinheiro, mas ao invés de ganhar, perdem, quebram. Então é uma doença, ludopatia. Quem sofre disso aí é muito difícil se livrar. É que nem, vamos dizer assim, a pessoa que é consumidora de entorpecentes, ela, para se livrar, ela precisa fazer uma cura, um tratamento muito forçado. E essa ludopatia é a mesma coisa. Mas agora, com proibição, vai ser logo, logo bom, de forma clandestina, conseguir reativar alguma coisa. Mas, por enquanto, estão suspensas as tais bets no nosso Brasil. Bruno, vamos com mais. Pode colocar duas músicas agora, tá?

10h43, Rádio com Ser Branco, programa Panorama Geral neste sábado, 3 de outubro do ano de 2026. Tem algumas datas aí que a gente precisa lembrar um pouco, que são fundamentais para a nossa existência. Vamos começar rapidinho, 29 de setembro, que é o Dia Mundial do Coração. Amigo ouvinte, amiga ouvinte, já pensamos uma vez que o coração é o motor do nosso organismo? Cada órgão do nosso corpo tem uma função, mas o cérebro comanda, né? Mas quem faz e quem manda o combustível para todas as partes do nosso corpo é a bombinha do coração. É um músculo, né, que tem as suas divisões e que manda para todo o nosso corpo o sangue. O sangue carregado de nutrientes, de oxigênio, através das artérias. E traz de volta pelas veias o sangue que precisa ser purificado, que precisa ser filtrado pelos rins. Então é a corrente sanguínea no nosso organismo que mantém o nosso corpo vivo. Então ele manda o sangue

bombeia o sangue carregado de alimento, de vitaminas, de oxigênio e traz de volta pelas veias até os rins, onde os rins fazem a filtragem, a purificação, e aí ele volta circular e o coração manda carregado com nutrientes para o corpo. Então, vejam bem como é importante, como é fundamental o trabalho dessa maquininha de músculo que nós temos no nosso peito, que tem entre 60 e 80 batidas por minuto. Às vezes se acelera, tem muito mais, mas o normal é de 60 a 80 batidas por minuto, e que é hoje um dos responsáveis pelo maior número de óbitos que ocorrem na população mundial. O coração, ele não é infalível. Ele também cansa, ou também sofre consequências a partir, principalmente, da nossa alimentação. E aí ele vai, de repente, vai entupindo as artérias dentro dele, e se não fizer um tratamento adequado, cirurgia muitas vezes, ele para, e aí é fim de vida para nós. Porque o nosso cérebro, que é o nosso comando do nosso corpo, se ele fica poucos segundos sem receber sangue oxigenado, nos dá o derrame cerebral. Então vejam bem como é importante, gente, cuidar, acompanhar o nosso coração, e não só quando já estamos com alguma coisa adiantada da enfermidade no coração. A gente tem o correto, eu diria o normal, é fazer cada meio ano ou cada ano um check-up, ou seja, uma avaliação do trabalho cardíaco. E não só, quando eu for mais velho eu vou fazer isso. Não. A gente desde jovem fale com o médico, que ele vai lhe orientar a partir de quando e como fazer, e vai também dizer para você, ou qualquer pessoa que vai fazer essa consulta, quais os alimentos que são prejudiciais, que formam as placas que interrompem a circulação sanguínea. Porque por que que dá um ataque cardíaco? Às vezes a pessoa está caminhando, andando, e cai, e se foi a vida. Porque há o entupimento das artérias internas do coração, e aí ele para de funcionar. E aí muitas vezes faz cirurgias, ou hoje tem processos modernos através das artérias, né? Faz exames aí, sem precisar abrir o peito. Aí
desobstrui essas artérias, ou faz ponte safena, ou coloca válvulas que estão gastas, tem possibilidade de fazer algo para nosso coração poder funcionar mais tempo. Então, nesse Dia Mundial do Coração, que foi 29 de setembro, é de se pensar o que cada um de nós está fazendo, aquilo que ele está se alimentando, comendo ou bebendo, está sendo útil ou prejudicial ao nosso sistema circulatório, que é o coração? Pensamos sobre isso. Eu digo que o coração hoje é a primeira causa da morte no mundo todo. E o câncer já está quase chegando para empatar. O câncer hoje é a segunda causa da morte das pessoas. Só que geralmente o câncer ele é vagaroso, né? Ele vai, se instala, depois a gente vai falar sobre o câncer. Se instala e vai corroendo. E o coração, ele é instantâneo, né? Ele tem as suas limitações e quando menos espera, né, ele para e para de verdade. Então, isto é o Dia Mundial do Coração. Duas coisas básicas que prejudicam e muito o coração: o tabagismo e o alcoolismo. E pode-se dizer também assim, o alimento industrializado de embutidos. São coisas que mais prejudicam o coração e todo o aparelho circulatório. Olhemos com amor, com carinho para o nosso coração. Quem tiver oportunidade, vá a um cardiologista, faz lá um ecograma, ou um eletrocardiograma, ou enfim, o que é necessário. E aí tem medicamentos também que podem ser utilizados, que é quem tem a pressão alta, pressão arterial muito alta, né, ou baixa, alta geralmente. Tem também outros ingredientes que circulam pelo sangue, que podem facilmente entupir as artérias, que também podem ser evitados através de medicação. Só que isso tem que fazer consultas médicas com especialistas, principalmente que têm o equipamento e a formação para que possa atender estes casos de doença. Mas vamos, Bruno, com uma alegria de música aí, neste sábado, véspera de eleições, né? Que amanhã, primeiro domingo de outubro, né? Sempre é o dia que cada dois anos nós temos eleições. Uma vez é para eleições municipais e depois, há dois anos para frente, aí é eleição estadual e eleição federal. E amanhã, então, vamos ter as eleições federal e estadual. Em todos os estados vamos ter a escolha dos novos governadores e no Brasil vamos ter a escolha do novo presidente e vice-presidente da República.

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6: Rádio Com, Cerro Branco, programa Panorama Geral, obrigado por todas as pessoas que estão aí sintonizadas conosco neste horário, nos sábados. É um horário nobre, um horário especial, né, que as pessoas geralmente estão já por casa ou mesmo no trabalho estão com o rádio ligado. E então a gente fica agradecido por essas pessoas que valorizam a nossa emissora, também pela importância que ela tem no setor comunicativo, informativo, e por que não dizer também de educacional aqui na nossa região, no nosso município e também parte aí de municípios vizinhos aí. Falava antes em doença, só para complementar, eu tinha já falado em câncer, que é a segunda causa da morte, ao menos no Brasil, não sei se provavelmente no planeta, Terra também é. O que é o câncer? Que a palavra já assusta, né? E se nós observarmos, cada vez mais pessoas estão sendo atacadas, vamos dizer assim, por essa doença. Agora, o que é o câncer? Todos nós, toda pessoa, quando nasce, ou quando vai se desenvolvendo, ela tem no seu organismo esse, vamos ver assim, uma tendência de desenvolver essa doença. Agora, o que, que é essa doença? É algo que não existe remédio oral, quer dizer, para tomar, ou vacina ou injeção para curar. Então, qual é a única solução? É cirurgia e químio, rádio, químio ou rádio. Né? Então, uma das duas. Químio é injetada na corrente sanguínea e rádio é aplicado externamente no local. Mas como isso vai corroendo aonde ele ataca, o câncer ataca? O câncer é que nem um, vamos falar na linguagem bem, bem comum, ele é tipo um bichinho que circula dentro do nosso organismo e onde ele acha uma parte vulnerável, uma parte fraca ou alguma coisa machucada, ali ele se instala. Ali ele se instala. E como é que ele se desenvolve? Ele vai comendo, no sentido até pejorativo, vai comendo, vai destruindo as células sadias, que o nosso organismo é formado de milhões e bilhões de células, né? Ele vai se alimentando destas células boas e vai instalando a sua, ele vai aumentando, né? Vai se alimentando e vai destruindo. Ele principalmente ele se instala em locais mais moles, né, do nosso corpo, ou no próprio sangue, ou num local que nós machucamos e não curamos e aquilo sarou. Ou às vezes você bate qualquer parte do corpo e aquilo prejudica o músculo, e é um local para ele se instalar. E essa é uma doença que é difícil você prevenir. A única prevenção é também exames assim, em períodos regulares. Faz com exame de sangue, né? Quem é médico que trata, especialista que trata disso, sabe como proceder. Então, geralmente é algo traiçoeiro. Sabe qual é o câncer mais perigoso? É aquele que a gente acha que não é, que não dá bola, que é o melanoma. Aquele câncer que vai ser causado na nossa pele, na nossa superfície, e que é originado principalmente pelo calor, que vai ali se criando, vai se instalando, vai se enraizando e vai, é tipo tiririca. Ele vai procurando, vai avançando, chega no fígado, chega no, em outras partes moles e vai avançando. Quando vê, ele se instala num lugar, forma ali um nódulo e aí ele vai crescendo e vai avançando e quando a pessoa menos espera, ele já está muito adiantado. Então esse é o segundo tipo, a segunda causa mortes, né, de seres humanos em doenças é o câncer. O câncer tem várias espécies e que são detectados através de exames laboratoriais, né, que podem ser descobertos e aí geralmente a pessoa passa por esses exames que eu falei antes, né? Quimioterapia ou radioterapia. Para quê? Para matar, não era a palavra matar, para eliminar, claro que é matar, essas células nocivas que estão se alimentando das células boas. Hoje também ocorre muito, se instalando no sistema digestivo, estômago, intestinos, no esôfago, é outro local, né, que essas células se instalam e vão corroendo as células boas que estão ali. Mas são doenças, né, que todo ser humano está sujeito. E observem hoje quantas e quantas pessoas hoje, só aqui da nossa região, que tem problema cardíaco, problema de câncer, que são os dois principais, né, que as pessoas precisam tratar. E tem outras doenças também que estão mais já sob controle através da vacina, mas são duas doenças que não existe vacina ainda contra o câncer. Não sei por quê, será que não é possível? A medicina é tão avançada que nós temos hoje já não ter descoberto uma vacina para atacar esses bichinhos, vamos dizer assim, que provocam o câncer no nosso organismo? Ou existe alguma coisa que nós não sabemos, que ele é um controle da população mundial? Pode ser que seja isso também, né? Que nós nem sempre nós humanos, nós pessoas, sabemos o que que se passa na cabeça daqueles líderes mundiais que têm isso sob controle. Pode ser que é uma maneira de equilibrar a população, para a população não aumentar muito. Pode ser que seja isso, não sei. alguma coisa deve ser, porque a gente conversando com pessoas, pensam bem assim: puxa, se tem vacina para tantas outras doenças, por que que não tem contra o câncer? Será que é tão difícil pesquisar? Que é difícil, com certeza é, mas será que a tecnologia moderna não teria como já ter uma vacina contra essa doença aí que é mortal? Pensamos sobre isso, e que todos nós estamos sujeitos também, né? Bruno, 11:14, vamos com mais uma musiquinha aí.

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4: Onze horas e 24 minutos.
5: É, 11 horas mais, agora 25 minutos, né? Estamos aí no ar com mais uma edição de todos os sábados, esse programa, nesse horário, Panorama Geral. Temos aqui algumas curiosidades. Erva mate, que é um chá que está presente em praticamente todas as casas dos gaúchos, parte dos catarinenses também e pelo Brasil afora, mas o berço é aqui na região missioneira, que foi, é uma herança que nós temos dos índios Guarani. Aliás, falando nisso, tem um colega nosso aí de Agudo, ele inclusive acho que ainda é professor aqui na rede municipal, ele já editou 3 livros sobre a questão da formação das missões jesuíticas aqui no nosso estado. Olha, gente, se alguém puder, acho que aí nas bibliotecas, na prefeitura, deve ter esses exemplares, ele deve ter feito doação e nas escolas também. Lendo só o primeiro volume dele, que é pequeno, é fácil, leitura fácil, seria mais para alunos que estão estudando a história do Rio Grande do Sul, para ver a contribuição que essas reduções jesuíticas, que eram tribos indígenas, que foram aglutinadas e foram orientadas, educadas e ensinadas pelos padres jesuítas que vieram da Companhia de Jesus lá da Espanha. Aí tem toda uma briga histórica entre Portugal e Espanha. Então, aqui no Rio Grande do Sul, há duas fases das missões jesuíticas. A primeira, por volta de 1600, se instalaram, inclusive, que Candelária tinha uma, e aqui na região do Alto Uruguai, aí, tinha muitas dessas reduções pelo estado afora. Só que esses tiveram que fugir, porque os bandeirantes paulistas estavam destruindo essas reduções, porque diziam que era território português, e os que não fugiram, eles aprisionavam ou matavam. Então, eles fugiram e foram passar o rio Uruguai e foram para a Argentina. E lá depois voltaram de novo e aí fundaram os 7 povos das missões aqui no nosso estado. E uma dessas é e que o pessoal vai visitar, muitas excursões de escolas, inclusive, vão aí para o noroeste do estado, onde tem as ruínas de São Miguel, das igrejas e toda a estrutura que tinha ali. Então, lendo essa junção de todos os temas baseados na formação do povo do Rio Grande do Sul, que é um povo diferente do povo brasileiro, de modo geral, por ter muitos costumes desses índios Guarani. A erva mate é uma herança indígena Guarani. Alguns mais lá para o Paraguai é o tererê, né, que é o mate gelado. E nós aqui, em função do clima, nós tomamos o chimarrão, que é a erva mate, que é uma tradição indígena da nação Guarani. E assim tem outros, os pampeanos, que eram criadores de gado, aí que eram cavaleiros. E assim é interessante para os alunos, inclusive, né, que estudam, não sei se é a sexta ou sétima série, ou oitava, é interessante para ver o que tem tudo de informação ali. Então, a contribuição dessas missões jesuíticas para a formação do povo do nosso estado. Aqui, só lembrando um pouco, aqui na região de Candelária, aí na linha Curitiba, onde tem aquela ponte ali, uma calha, que era utilizada para a água do primeiro moinho dos imigrantes alemães, ali nos fundos daquela mata tem vestígios ainda onde estava instalada a redução Jesus Maria. E esta foi da primeira fase, que era um casa somente de palha e barro. E esses foram todos expulsos e dizimados pelos bandeirantes paulistas. Depois da segunda fase, aí eles começam já com criação de animais, plantação e tudo estruturado, igrejas, tudo ensinado pelos padres jesuítas. Então, só coloco isso para nós ver que a erva mate, que é tão comum e que tem aí N marcas, né, nos nossos mercados, é origem dos índios Guarani. Esse é o legado, né, que essas reduções deixaram para nós. E data importante, né, que eu vou colocar agora, que é o 1º de outubro. O que é o 1º de outubro, que foi anteontem, na quinta-feira? Hoje é 3, né? Foi quinta-feira, dia 1º de outubro. É o dia, acho que a maioria deve saber, das pessoas idosas. E quem são pessoas idosas? São todas aquelas pessoas que atingem 60 anos de vida. Quando passam dos 60, elas são consideradas pessoas idosas, tanto homens quanto mulheres. E a população do nosso estado, do Rio Grande do Sul, e de grande parte do Brasil, a população está envelhecendo. Se nós olharmos aqui para o nosso município, Cerro Branco, e municípios vizinhos aqui, nós temos aqui deve ter 1.200 a 1.300 pessoas. Nós temos uma população de 3.600, mais ou menos. Nós temos 1.300, em torno disso aí, de pessoas idosas. não que estão doentes, acamadas, não, pessoas que têm mais de 60 anos. E esse número cada vez aumenta mais. Por que que ele aumenta? Porque nascem menos crianças do que pessoas que atingem 60 anos. Então há um déficit habitacional ou populacional no nosso, chama-se crescimento vegetativo, que nós temos menos crianças nascendo do que pessoas atingindo os 60 anos. E é por essa razão que a nossa população vai envelhecendo. E existe um projeto, já programas do governo federal e estadual também, que os municípios também já estão implantando, que vão ser os centros de atendimento às pessoas idosas. Hoje, para as crianças, se tem as creches, né? Ou não se chama mais creches, é educação infantil, mas assim vão ser colocados e vão ser fatalmente construídos. Hoje já temos casas de repouso e casas de passagem e assim por diante, vários que eram chamados de asilos. Asilo é uma palavra do passado também, já não é mais utilizada hoje. Então estão surgindo e vão surgir cada vez mais casas onde serão abrigadas essas pessoas idosas quando não têm mais familiares para cuidar, ou quando as familiares abandonam, quando eles não têm mais condições físicas para viverem sozinhos, ou se os filhos trabalham e não podem mais cuidar, as pessoas levam naquele local para ficar durante o dia, durante a noite, e buscam para casa, fim de semana também. Então, políticas nesse sentido, políticas que beneficiam essas pessoas idosas, estão surgindo lentamente, mas vai ser um dos projetos que os governos, tanto faz federal, estadual ou municipal, vão ter que ter um olhar bem próximo para atender essas pessoas, né, que têm mais de 60 anos de idade, e criar oportunidades que essas pessoas possam ter momentos de lazer, de oportunidade, momentos que possam se divertir, né, ter exercícios físicos, confraternizações, encontros com palestras, para serem orientados muitas vezes, até para ver os seus direitos. Nós presenciamos há pouco tempo atrás da maneira como houve aí um desvio de recursos de pessoas idosas da sua aposentadoria. Não, desvio que diziam que as pessoas tinham assinado uma autorização para pertencer de um sindicato e nunca assinaram nada. Então foi desviado um monte de dinheiro que pessoas, que alguns foram publicados e outros não, que enriqueceram às custas do desconto de pessoas idosas. Então essas pessoas idosas hoje vão precisar ter um olhar diferente por parte do poder público. Assim como tem para atender as crianças pequenas, para as pessoas trabalharem, os pais, no caso, vão ter que criar essas casas também, locais adequados, com toda a assistência, com médicos, enfermeiros, nutricionistas, pessoas de todo o quadro profissional, para atender também essas pessoas. E não jogar, como se fazia tempo atrás, numa casa de repouso, numa casa de asilo, ali as pessoas eram jogadas ali dentro e não tinham o cuidado adequado. Então, cada vez mais está havendo uma conscientização por parte do poder público de criar condições para que essas pessoas, quando atingirem essa idade, que elas possam continuar, se não tem mais emprego, se não tem mais trabalho, se não podem mais trabalhar, mas ter alguma outra atividade. Porque senão vou ficar em casa só pensando na doença e esperando o fim da vida chegar. E a pessoa hoje, ela com 60 anos, hoje é uma pessoa que está em plena forma, em plenas condições ainda, mas ela é considerada ainda pessoa idosa pela nossa legislação. Então, nós temos já nos municípios grupos da melhor idade ou terceira idade que se reúnem, que têm suas associações, né, que fazem promoções, bailes, outras confraternizações, que jogos também, né, que fazem com que as pessoas saiam de casa, quem pode, claro, né, quem está acamado já é outra realidade, mas que possam viver e tirar um pouco da sua mente, da sua cabeça, a ideia de ser velho. Gente, velho é aquela pessoa que se acha que não tem mais serventia para nada, esse é velho. Nós temos muitas pessoas jovens que são muito mais velhas do que pessoas que têm aí 80 ou 90 ou mais anos de vida, que têm um espírito, que têm um pensamento muito mais jovem que muitas pessoas que têm talvez a metade da idade delas ou menos que isso, né, que sempre estão cansados, nunca mais têm iniciativa, e são jovens velhos, não é? Então, e hoje tem que se dar atenção para as pessoas que deram a vida para desenvolver o seu município, ou o seu país, o seu estado, e que hoje merecem um atendimento adequado, uma situação que façam que eles tenham uma vida digna, que possam confraternizar também com as pessoas, viver em sociedade, ao menos alguns dias. Isso é fundamental para as pessoas idosas de hoje. E cada vez mais respeitando essas pessoas idosas. E ainda temos hoje jovens que ainda gozam de pessoas idosas, que acham isso ali na risada deles, eles um dia vão chegar lá também. Então, pensamos, gente, é uma questão cultural e educacional. Respeitar os idosos, porque eles passaram a vida trabalhando para aqueles que estão aí hoje, essas crianças, jovens aí que estão aí, adultos, poderem usufruir de muitos benefícios que foram conquistados graças ao trabalho daquelas pessoas que construíram o que tem aí hoje, na época que não tinha, que tinha só o lampiãozinho de querosene, não tinha luz elétrica, não tinha as pessoas idosas de hoje. E cada vez mais respeitando essas pessoas idosas. E ainda temos hoje jovens que ainda gozam de pessoas idosas, que acham isso ali na risada deles, eles um dia vão chegar lá também. Então, pensamos, gente, é uma questão cultural e educacional. Respeitar

E hoje, essas crianças, jovens aí que estão aí adultos, poderem usufruir de muitos benefícios que foram conquistados graças ao trabalho daquelas pessoas que construíram o que tem aí hoje, na época que não tinha, que tinha só o lampiãozinho de querosene, não tinha luz elétrica, não tinha rádio, não tinha muito menos TV e muito menos os celulares, que é hoje uma das doenças modernas que tem hoje, são os meios de comunicação, que as pessoas perdem horas, não só do dia, mas da noite, né, olhando muitas vezes coisas sem importância e deixando de lado aquilo que é fundamental, que é o básico da educação. É evidente que o celular, todos esses meios modernos, aí, agora está chegando aí a... Como é que é a artificial, hein, Bruno? A inteligência artificial já está programando textos no nosso lugar, está criando imagens. Hoje, o celular... Tem muita coisa que é a inteligência artificial. Então, está avançando muito. E nós deixamos de lado o básico. Tem gente que chega num concurso público ou num vestibular que não sabe fazer uma redação de 20 linhas, que não sabe fazer uma continha de vezes, porque não sabe a tabuada. Gente, a nossa população, de um modo geral, ela está perdendo aquela noção básica. A tecnologia também tem que ser acompanhada, mas essa questão básica é fundamental. Então, aos nossos idosos que tiveram o seu dia de confraternização, dia primeiro, são heróis e heroínas que vivem aí, ainda dando exemplo de trabalho, de vida, para muita gente nova, que já está aí arrastando chinelo, como se diz na gíria, né? E com pensamento lá, achando que já não tem mais utilidade. Então, parabéns a todos e a todas que valorizam também a sua vida, a sua existência, e que procurem também os atendimentos médicos que são necessários, que são um direito de todas as pessoas idosas. É um direito que todos têm à saúde, mas que infelizmente ainda por termos ainda muita, eu diria assim, ainda muitos programas e muitas políticas atrasadas no nosso país, nem todos os idosos têm o atendimento ou assim a vida que eles mereciam pela trajetória e pelo suor que eles deram, pelo trabalho que deram para construir a sociedade que nós temos hoje desfrutando aí. Então, data importante celebrada no Brasil, ao menos, não sei se todo o planeta, o dia da pessoa idosa. Bem, temos 11h45, temos mais uma música, Bruno? Tem o nosso ouvinte Arthur pediu uma música e vamos colocá-la. Nem eu não conheço essa música, mas o Bruno achou ela aí. Vamos colocá-la. Vamos ver qual é o teor dela.

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1: É, a nossa programação é o programa Panorama Geral, né, deste dia 3 de outubro do ano de 2026, neste sábado, hoje, nublando. Pela previsão, teremos o início da chuvarada hoje à tarde, tardinha, ou à noite, e vai atingir praticamente todo o Rio Grande do Sul, né, com temporais, vendavais, granizos, segundo a previsão, granizos tamanho grande, e os rios que ainda estão aumentando aí na fronteira vão receber mais uma boa quantia de chuva, né? E vai com certeza ainda aumentar mais as enchentes, a destruição que já foi muito grande. Nós temos aí ainda regiões no estado que ainda não tem energia elétrica por causa dos temporais da semana passada. Mas esperamos, né, que pegamos só uma beirada, que como essa vez também nós aqui não pegamos os principais temporais, né, apenas chuva, que deu alguns estragos, mas não tão elevados assim. Mas os produtos agrícolas, que a gente todo sábado fala alguma coisa dos produtos aqui da nossa região, olha, quem conseguiu segurar o arroz e não o vendeu ainda, ele está em alta, né? Ele está em média R$ 81 já a saca de 50 quilos arroz em casca. E se é, dependendo da variedade, da produtividade, ele pode chegar até R$ 88 já o saco. Então é um aumento substancial. Teve aí épocas atrás a R$ 45 ou dessa faixa, e hoje já está praticamente o dobro, né? A soja também está melhorando um pouco, mas está devagar ainda, né? Está em média R$ 142 o saco, dependendo, e são 60 quilos, a soja é 60, o arroz são 50 quilos. Então, são os dois produtos básicos desta época, né, que ainda, quem ainda tem para vender nos seus armazéns, nos seus silos, aí provavelmente vai ter uma alta ainda nesse próximo mês, agora, ou nesse mês, o mês que vem, porque já em dezembro já começam colheitas novas em algumas regiões. Aí a tendência é estabilizar o preço, mas por enquanto ele está assim. E o tabaco, quem guardou, nem conseguiu vender, vai ter que esperar, né, até as empresas iniciarem novamente a transformação do tabaco em produto para exportação, que é geralmente, né, para fim de janeiro, fevereiro. Então, quem tem ainda no seu paiolo produto guardado, que não conseguiu comercializar em função do preço, e também faltou interesse, né? não teve comércio, que o fumo quase todo ele, o tabaco vai para exportação. Aí, se não tem clientes lá do exterior, aqui interior também não funciona. Para concluir o nosso programa, já estamos com 11h57, nós queremos parabenizar aí a Juventude Betel pela iniciativa que tiveram juntamente com o pastor e os pais também dos jovens, que estão elaborando uma promoção hoje de um almoço do Pegue Leve, né? Tem um nome estrangeiro, mas vamos falar assim, Pegue e Leve, Pegue, Pague e Leve. É um valor bem assim, bem acessível, né, com fichas vendidas, Então é só a partir, deve estar pegando lá, Bruno, né? É a partir das 11h30 já deve estar pegando aí a sua marmita e levando para fazer o almoço então em casa. Bela iniciativa da nossa, eu digo da nossa porque temos aí um neto que também participa, vem de Santa Cruz aí para participar, dos jovens, então, que eles tenham não só sucesso financeiro, mas também a participação, a união e assim a demonstração do que é possível também fazer coisas quando a gente é jovem e tendo um objetivo bem definido. Então, o lucro obtido por esse leve, aliás, pegue leve, já vai ter um destino destinado, definido pela União Juvenil, juntamente com o pastor, né? E as professoras também que trabalham com as crianças e jovens, que então vão com certeza usufruir bem deste recurso. Então, a gente agradece todas as pessoas, né, Bruno? Bruno é presidente ainda, né? Agradece as pessoas que estão colaborando lá em assar o galeto, já estão desde ontem lá trabalhando, as senhoras, as mães dos jovens também que estão realizando esse trabalho aí, os jovens com certeza também estão lá ajudando, que vão se unir cada vez mais e cada vez mais ver que a união é importante, porque aí se aprende coisas boas e coisas que Deus quer que o jovem cresça e se desenvolva também em atividades religiosas, não só atividades mundanas. Bem, estamos exatamente com 12 horas. Muito obrigado pela sintonia. Hoje não temos mais horário político, né, Bruno? Bom final de semana. Uma boa eleição para todos amanhã, quem é eleitor ou eleitora. E se tivermos segundo turno, o que, que é segundo turno? Posso usar um minuto, Bruno? Se tivermos, por exemplo, amanhã vai ser definido a questão dos senadores, deputados federais e estaduais. Esses vão ser eleitos amanhã. Dois senadores em cada estado, né, dos vários candidatos, os dois mais votados, ou votadas, porque tem muitas mulheres candidatas também, irão, então, a partir de, se não me engano, é fevereiro, assumir duas cadeiras no Senado Federal. E os deputados federais também que vão para Brasília, o Rio Grande do Sul elege 31 deputados federais, né, ou deputadas também, que também serão eleitos ou eleitas amanhã. Esses, então, vão assumir também lá, acho que é início de fevereiro, se não me engano, que eles vão assumir. E aí vão aqueles que não se elegeram lá em Brasília, então, ou não são mais candidatos, vão perder os seus espaços. E aqui no Estado, né, então, tem os deputados estaduais, né, que vão também serem eleitos amanhã, são 55 deputados ou deputadas, que ali tem, não é pelos mais votados, mas é por legendas, é um cálculo que tem que ser feito, deputado federal também. É um cálculo por votação que tem que ser feito ali. E aqui no Estado, então, para o governo do Estado também, né, se ninguém fizer mais da metade dos votos válidos e mais um, vamos ter, então, o segundo turno, que vai ser no dia 25 de outubro. Então, os dois candidatos ou candidatas mais votadas vão disputar, então, o segundo turno em 25 de outubro. E assim também na presidência da República. Se nenhum dos candidatos, ali nós não, são todos homens, não é? Todos homens. Então, se ninguém fizer a metade dos votos válidos mais um, vamos ter também o segundo turno nesse mesmo dia 25 de outubro. E se não tivermos nada, né, se tiverem todos no primeiro turno, definido, aí encerram-se as eleições para este ano. Caso contrário, vamos ter então para presidente da República e para governador do Estado aí no segundo turno em 25 de outubro. Então, bom final de semana para todos nós e que Deus nos abençoe e que teremos uma próxima semana aí já no mês de outubro, né? Com muita fé, com muita saúde e muita vontade de progredir, muita vontade de cuidar da sua vida e contribuir também com a nossa sociedade para que possamos ser cada vez um município, um estado e um país mais valorizado e mais pujante, né, e mais respeitado também. Então, bom fim de semana e um bom dia a todos e a todas.

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1: Muito bem, 12 horas e 7 minutos. E a partir de agora, aqui na nossa emissora, vamos dando início ao espaço do nosso rádio informativo com notas, avisos, convites e comunicados deste sábado, dia 3 de outubro de 2026, contando sempre com apoio cultural da AFUBRA, a Associação dos Fumicultores de Cerro Branco e toda a região, a AFUBRA, que está sempre ao lado do seu produtor rural.
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1: Cultos deste final de semana da Congregação Evangélica Luterana Betel, Área 2, Pastor Guido Vorpagel. 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

Muito bem, 12 horas e 16 minutos, chegando ao final do espaço do nosso rádio informativo deste sábado, dia 3 de outubro de 2026, que contou então com o apoio cultural da AFUBRA, a Associação dos Fumicultores de Cerro Branco e toda a região, a AFUBRA, que conta com a sua loja localizada em Candelária, na Avenida Getúlio Vargas, número 400. 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E na sequência, aqui na nossa emissora, você fica com o programa 5 Minutos com Jesus, programa da Congregação Evangélica Luterana Betel. Apresentação aqui na nossa emissora, a cargo do pastor Guido Vorpaghel.

Queridos ouvintes da rádio, hoje, dia 3 de outubro, sábado, queremos refletir sobre o tema Currículo Invejável. Tendo texto base, Filipenses capítulo 3, versículos 9, onde lemos: Pois agora é por meio da minha fé que eu sou aceito. Essa aceitação vem de Deus e se baseia na fé. O conteúdo de um currículo é fundamental para quem busca um emprego. Empregadores analisam estudos, cursos, treinamentos e experiências antes de contratar alguém. O apóstolo Paulo tinha um currículo impressionante. Hebreu de nascimento, descendente de uma das tribos de Israel. Foi educado por um renomado rabino e conhecia a lei do Antigo Testamento, empenhava-se para cumpri-la rigorosamente. Tornou-se membro do Partido dos Fariseus. Fanatismo borbulhava no seu peito, perseguindo a igreja e os cristãos. Com um currículo desses, Paulo acreditava que sua obediência a Deus era perfeita e que merecia o céu. No entanto, quando Jesus Cristo o alcançou, ele percebeu que tudo aquilo era insignificante diante da grandeza da graça divina. Jesus Cristo apareceu a Paulo. E pelo poder do Espírito Santo, ele foi convertido à fé cristã. O seu currículo, com suas convicções, seu fanatismo, a confiança em si próprio, tudo isso perdeu valor. Paulo começou uma vida nova baseada nesta verdade, pois agora é por meio da minha fé que eu sou aceito. Essa aceitação vem de Deus e se baseia na fé. Filipenses capítulo 3, versículos 9. O desejo de melhorar o currículo é louvável. Mas o que nos torna aceitáveis a Deus não é o que fazemos, e sim o que Ele fez por nós em Jesus. Jesus obedeceu perfeitamente à lei de Deus e pagou o preço dos nossos pecados ao entregar sua vida no alto de uma cruz. Pela fé, recebemos o currículo perfeito de Jesus, e isso nos garante a vida eterna. Nossa oração nesse dia, Salvador Jesus, obrigado por me amares e me aceitares pela fé. Perdoa meus pecados, fortalece minha confiança em Ti. Em nome de Jesus, meu único e suficiente Salvador. Amém. Estaremos de volta na segunda-feira com mais uma mensagem de consolo e orientação para a vida. A todos os ouvintes, um abençoado final de semana.

12 horas e 24 minutos, e na sequência aqui na nossa emissora, você fica com o programa Cristo para Todos, programa da Congregação Evangélica Luterana Concorde de Novo Cabrais, apresentado todos os sábados aqui na nossa emissora. Vamos então ao programa do dia de hoje.

Boa tarde. Nós estamos iniciando neste momento o programa Cristo para Todos, programa da Paróquia Evangélica Luterana Concórdia de Novo Cabrais, levando até você a palavra de Nosso Senhor Jesus Cristo, da qual há perdão, vida e salvação eternas. Que o Senhor os abençoe no ouvir de sua santa palavra.

Gênesis capítulo 3, versículo 7. Nesse momento os olhos dos dois se abriram, e eles perceberam que estavam nus. Então costuraram umas folhas de figueira para usar como tangas. Janelas. No início dos anos 80, um programa de computador chamado Windows começou a ser desenvolvido e revolucionou a relação entre os computadores e as pessoas. A palavra Windows significa janelas. E estas janelas, com diferentes ferramentas, eram abertas e fechadas nas telas dos computadores. Ler um texto bíblico é como abrir uma janela. E muitas janelas da Bíblia nos ajudam a compreender o porquê de a sociedade estar atravessando tantos problemas. No início do livro de Gênesis, lemos o seguinte: nesse momento, os olhos dos dois se abriram, e eles perceberam que estavam nus. Então costuraram umas folhas de figueira para usar como tangas. Estas palavras mostram a queda do ser humano em pecado. Mas o que é cair em pecado? Queda em pecado é o afastamento, o distanciamento de Deus. É ir contra a vontade de Deus. A afirmação, os olhos dos dois se abriram, não é uma boa notícia. Essas palavras anunciam a má notícia de que o ser humano passaria a ver o terrível estado em que havia caído. Na queda em pecado, uma nova janela se abriu na tela da nossa vida. Mas era uma janela terrível. Deus já havia alertado e avisado para que essa janela não fosse aberta. Mas o diabo, anjo caído, acabou fazendo com que o homem e a mulher a abrissem, e assim a obra-prima de Deus foi arruinada. Felizmente, Deus prometeu abrir uma outra janela, uma janela de salvação. Deus enviou Jesus para nos dar o perdão de todos os nossos pecados. Muita gente afirma que as tecnologias trazem o mal para dentro de nossa vida. Na verdade, o mal entrou por aquela janela no Jardim do Éden. Todo o resto é consequência disso. Mas louvemos a Deus, porque Ele nos abre a janela do perdão todos os dias. E por esta janela, entra em nossa vida a luz de Seu Filho Jesus Cristo. Nós oramos. Obrigado, bondoso Deus, por estares disposto a me salvar. Sei que faço parte de uma geração má e perversa, porque o pecado habita em mim. Mas eu te agradeço por teres enviado Jesus, o meu Salvador. Amém.

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Sábado, dia 3 de outubro, teremos reunião de servas na sede às 14 horas e culto na contenda às 19h30. Domingo, dia 4 de outubro, teremos culto na sede às 9 horas com escola dominical. Quarta, dia 7 de outubro, teremos culto no faxinal às 19h30 e culto na Pfeiffer às 19h30. E assim termina o programa Cristo para Todos, programa da Paróquia Evangélica Luterana Concórdia de Novo Cabrais.

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2: Está começando o programa Raio X Rural, o informativo semanal que leva até você notícias, informações e depoimentos sobre a implantação da Escola Família Agrícola na região central do Rio Grande do Sul. O programa Raio X Rural é produzido pela equipe de divulgação da EFA Centro e esta edição apresentada por mim, Lisandro Montagnier. Serão os próximos 30 minutos de informação, novidades e assuntos importantes para a agricultura familiar, a educação do campo e o desenvolvimento da nossa região. Fique conosco, está começando a 124ª edição do programa Raio X Rural.
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2: E começamos o programa deste final de semana trazendo ótimas notícias e acontecimentos que ocorreram no mês de setembro, visto que no dia 10 a EFA Centro recebeu em sua sede novos equipamentos destinados à implantação e o desenvolvimento das atividades práticas que serão realizadas pelos estudantes do educandário. Os equipamentos de irrigação que a EFA Centro recebeu fazem parte da segunda etapa de doações da edição apresentada por mim, Lisandro Montagnier. Serão os próximos 30 minutos de informação, novidades e assuntos importantes para a agricultura familiar, a educação do campo e o desenvolvimento da nossa região. Fique conosco, está começando a 124ª edição do programa Raio X Rural.
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0: A EFACentro recebeu em sua sede novos equipamentos destinados à implantação e o desenvolvimento das atividades práticas que serão realizadas pelos estudantes do Educandário. Os equipamentos de irrigação que a EFACentro recebeu fazem parte da segunda etapa de doações realizadas pelo CAPA, que é o Centro de Apoio e Promoção da Agroecologia, parceiros da EFACentro na estruturação das atividades voltadas à formação técnica e prática dos futuros estudantes. Os materiais serão utilizados nas aulas práticas dos alunos que, em 2027, farão a primeira turma a ingressar na EFACentro, contribuindo para a aprendizagem de técnicas de manejo, uso racional da água e sistemas de irrigação aplicadas à produção agrícola. Esta é a segunda etapa das doações realizadas pelo CAPA. Na primeira, a EFACentro recebeu um tratorito com reboque, além de pulverizadores costais com capacidade de 10 e 20 litros, equipamentos que também serão utilizados nas atividades práticas de formação dos estudantes. A chegada dos novos equipamentos representa mais um avanço na estruturação da EFACentro, que tem como proposta oferecer uma formação integrada entre conhecimento técnico e a realidade da agricultura familiar, valorizando a aprendizagem prática e preparando os jovens para os desafios da produção e da permanência no meio rural. Outra boa notícia que aconteceu em setembro, no dia 16 de setembro, recebeu representantes da Uniagefa, EFASC e EFASOL para uma reunião de trabalho voltada aos preparativos para aprovação e abertura da escola em 2027. Participaram Márcio Luiz Musk, presidente da Uniagefa, Adair Posebon, secretário executivo da entidade, Cristina Vergutz, coordenadora pedagógica da EFASC, e Regis Solano, coordenador institucional da EFASOL, parte da diretoria e encarregados no encaminhamento do processo e implantação da EFACentro. Durante o encontro, foram avaliados os principais encaminhamentos necessários para a implantação da EFACentro, incluindo a futura filiação à Uniagefa, a atualização da documentação conforme as normas do Conselho Estadual de Educação e a organização de equipe de profissionais. A proposta inicial prevê aproximadamente 5 professores em regime integral, contemplados por oristas e, se possível, profissionais cedidos pelo município. Também está sendo estudada a possibilidade de iniciar com 2 turmas, considerando a organização das sessões escola e família. A reunião também tratou do planejamento financeiro, da projeção dos custos do primeiro ano e da necessidade de busca por outras fontes de recursos, projetos e parcerias, considerando que o Fundeb não cobre todas as despesas da instituição. Na área pedagógica, será atualizada a proposta do curso técnico em agropecuária, com ênfase em agroecologia, além da adequação dos documentos às novas normas do Conselho Estadual de Educação do Estado do Rio Grande do Sul e a terminologia de seção escola e seção família. Outro encaminhamento foi a organização de uma formação inicial prevista para o dia 8 de outubro, às 19 horas, reunindo professores, monitores, representantes do poder público e demais pessoas envolvidas com a implantação da escola. Também foi discutida a definição do território de atuação da EFACentro, inicialmente com foco na quarta colônia e municípios do entorno, em diálogo com a EFASOL, demais EFAS e a Uniagefa. Como prioridades imediatas estão a finalização e o encaminhamento da documentação ao Conselho Estadual de Educação, a organização do quadro de profissionais, o planejamento financeiro e a preparação da formação de outubro. Os encaminhamentos reforçam o trabalho de preparação da EFACentro para receber em 2027 sua primeira turma de estudantes, fortalecendo a educação do campo, a agricultura familiar e a formação técnica com foco em agropecuária.
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0: A permacultura é um sistema de planejamento para a criação de ambientes humanos sustentáveis e produtivos que trabalham a favor da natureza. Criado na Austrália na década de 1970, a palavra vem da junção cultura permanente e agricultura permanente. O objetivo é desenhar espaço como hortas, casas e comunidades imitando os padrões dos ecossistemas naturais. Em Agudo, a permacultura Gerivá, localizada no pé do Morro Agudo, já desenvolve esse método de produção. O permacultor André Weber fala no programa de hoje sobre a importância de termos uma escola família agrícola em nossa região. Ouçamos!
1: Saudações às rádios parceiras do Projeto F e seus ouvintes. Agradeço ao programa Raio X Rural pela oportunidade de conversar um pouco sobre a relação entre permacultura e o projeto Escola Família Agrícola aqui da região central do estado. Meu nome é André Weber, sou permacultor, trabalho principalmente com bioconstrução e agroflorestas. Atualmente construo juntamente com outros 3 permacultores a Estação de Permacultura Gerivá, localizada no sopé do Morro Agudo, aqui no município de Agudo. Na estação, estamos trabalhando basicamente com ecoturismo, produção agroecológica e ainda educação ambiental. Para quem não conhece, a permacultura consiste no planejamento e execução de soluções que tornem as ocupações humanas mais sustentáveis. Ela alia conhecimentos ancestrais e técnicas modernas de diversas áreas do conhecimento humano, como ciências agrárias, engenharia, arquitetura, ciências sociais, econômicas e ambientais. Eu acredito que a promoção de uma escola família agrícola seja de vital importância para o desenvolvimento sustentável aqui da região central do estado, principalmente a nossa região da Quarta Colônia. Esse projeto promoverá o desenvolvimento nos âmbitos social, econômico e ambiental. Social, primeiramente, pois fomenta o desenvolvimento pessoal do jovem rural, o trazendo à luz do conhecimento. Social, pois a aproximação entre a escola e as famílias garante o senso de comunidade e união em torno de um projeto comum. Econômico e social, pois possibilita a permanência da juventude no campo através da capacitação do estudante para a elaboração e implantação de modelos de produção agropecuária sustentáveis, oportunizando a criação de emprego e renda no campo. Ambiental, pois oportuniza a alfabetização ecológica dos estudantes, os ensinando sobre os processos e dinâmicas ambientais, garantindo que eles aprendam a necessidade e importância do cuidado com a natureza e a vida que nos cerca. Ambiental, pois promove a agroecologia através do empoderamento do estudante de técnicas de produção sofisticadas, que garantem a produção de alimentos enquanto melhoram o solo, as águas e a biodiversidade. Uma escola família agrícola, na região centro, portanto, vai ao encontro da permacultura, que é a ciência da permanência. A permacultura permite a organização da propriedade rural, considerando o equilíbrio entre os 3 âmbitos citados, social, econômico e ambiental. Além disso, possibilita a diversificação dentro da propriedade, produzindo além de alimentos, mas produzindo também cultura, turismo, educação. Nesse sentido, a Estação de Permacultura Gerivá se coloca ao lado do Projeto EFA para o desenvolvimento sustentável e garantia da sucessão da família rural na região central do estado.
0: Este foi André Weber, proprietário da Permacultura Gerivá, nos falando sobre a importância de termos uma escola família agrícola em nossa região. E aqui nós vamos encerrando este primeiro bloco do programa de hoje, trazendo a parte musical com Zé Ramalho, com a música Disparada.
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0: Estamos voltando na programação da nossa rádio comunitária com o segundo bloco do programa Raio X Rural, espaço informativo sob a responsabilidade da equipe de divulgação da Escola Família Agrícola, região centro do Rio Grande do Sul.
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0: A EFACENTRO promove encontro para apresentar a pedagogia da alternância e a proposta da escola. A Escola Família Agrícola Centro do Rio Grande do Sul realiza no dia 8 de outubro, às 19 horas, encontro destinado a professores, monitores, gestores da educação, representantes do poder público e integrantes da comunidade e interessados em conhecer melhor a proposta da futura escola. O encontro será realizado no Seminário Franciscano, sede da EFACENTRO, e terá como foco a apresentação da pedagogia da alternância e da proposta de funcionamento de uma escola família agrícola. Durante a atividade serão abordadas questões como o que é a pedagogia da alternância, como funciona uma escola família agrícola e qual a proposta educativa e formativa da EFACENTRO. A iniciativa busca proporcionar um momento de conversa, conhecimento e construção coletiva, aproximando a comunidade da proposta educacional que está sendo estruturada para o início das atividades da EFACENTRO. A atividade conta com o apoio da UniAGEFA, União Gaúcha das Associações das Escolas Famílias Agrícolas do Rio Grande do Sul. O encontro integra os preparativos para a implantação da EFACENTRO em 2027, fortalecendo o diálogo com profissionais da educação, poder público e a comunidade regional.
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0: Nesta segunda parte do programa deste final de semana, nós vamos trazer o depoimento da professora Rosana Rocha, que foi monitora junto à Escola Família Agrícola de Vale do Sol. Hoje, Rosana é formada em desenvolvimento rural e também está selecionada para ser monitora na EFACENTRO. Vamos ouvir o que ela tem a nos relatar da importância da metodologia de ensino de uma EFA. Ouçamos!
2: Olá, me chamo Rosana, moro em Cachoeira do Sul, sou agricultora, agroecologista, sou formada em desenvolvimento rural, tenho pós-graduação em agroecologia e produção orgânica, curso licenciatura em ciências da natureza. Sou mãe, sou educadora e conheci a Escola Família Agrícola em 2014, quando trabalhei na Escola Família Agrícola do Vale do Sol. E esse momento foi fundamental, uma nova perspectiva para mim com relação à educação e em relação ao meio rural. Eu me criei no meio rural, mas tinha uma visão muito limitada sobre o meio rural, sobre as produções, sobre as formas de se produzir, sobre as relações no meio rural. E saí, estudei, fui trabalhar em outros lugares, e a escola me proporcionou, nesse período de trabalho que estive lá, a perceber a riqueza que é o meio rural, a sua diversidade, a sua capacidade, seu potencial, enquanto agricultura, mas também enquanto vida, enquanto relações pessoais e afetivas, né, que podemos ter com a natureza e com o nosso entorno. E as escolas famílias agrícolas, elas são fundamentais para o desenvolvimento do campo, para a sucessão rural, para a valorização da agricultura, para o sentimento de pertencimento dos jovens ao meio rural, resgatando conhecimentos e obtendo novos saberes. A escola Família Agrícola valoriza uma educação contextualizada, significativa, valoriza os saberes das famílias, dos jovens, do educador, da academia. Isso que faz ela ser tão especial, porque dentro dela cabe todos os saberes e a vontade, a busca de aprender novos, né? E eu estou contribuindo nesse momento junto à Associação Escola Família Agrícola, EFACENTRO, porque acredito no potencial que ela tem, na importância que ela tem para a região. Eu costumo dizer que deveria ter uma escola família agrícola em cada município, mas como até o momento, né, a gente tem esse perfil regional das escolas, estou muito contente de estar contribuindo, então, com a EFACENTRO, com a associação, né, nessa construção dessa escola que é tão bonita e que vai vir, com certeza, né, para na região central do estado, com certeza vem para engrandecer essa região que é tão rica de conhecimento, tão rica de saberes sobre a agricultura familiar. Então, vem para juntar a riqueza desses saberes com a valorização deste espaço, né, por meio da juventude, por meio da relação jovem-escola-família. O próprio nome da escola, né, ele já nos dá indícios, né, dessa relação que a escola faz e do que ela valoriza, principalmente, né? E com certeza, os jovens que passam por ela, o aprendizado não é somente curricular, né, ou agrícola, mas é também como pessoa, existem transformações, né? Ela não forma os jovens em ensino médio e técnico apenas, né? Não curricularmente, mas ela também transforma cada ser que circula por ela, né? Seja os jovens, seja os monitores, sejam as famílias, porque de fato é uma construção coletiva onde se almeja pensamentos críticos, que se almeja o protagonismo dos jovens na educação. É uma escola muito significativa e que com certeza vai contribuir muito para o desenvolvimento e valorização da região na qual ela está sendo integrada.
0: Esta foi a participação da professora Rosana Rocha, a qual nós agradecemos.
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0: O médico veterinário César Brack também participa do programa deste final de semana, nos relatando da importância de termos uma escola família agrícola aqui na nossa região, que irá proporcionar aos jovens, filhos dos agricultores, uma oportunidade de aprendizado e da formação pessoal do indivíduo. Ouçamos.
3: Eu sou o César Brack, médico veterinário, e também sou um entusiasta na criação da Escola Família Agrícola de Agudo, a EFA Centro. Bom, inicialmente eu começo a minha fala pedindo a permissão para entrar na casa de vocês, pelo seu ouvido, chegar ao seu coração, porque eu sou o pai também. E sei que o bem mais precioso que temos são os nossos filhos. Também entendo que a escola faz parte da lapidação do ser e a preparação para eles enfrentarem o mundo. Eles, para nós, representam o futuro, né? Bom, a importância da escola agrícola para o indivíduo aluno representa a liberdade de escolha entre sair para trabalhar em outras instituições, dando assistência técnica, ou voltando para suas próprias casas, trazendo uma carga de conhecimentos diferentes e teóricos, né, para pôr em prática dentro da sua propriedade, ajudando a sua família e diminuindo assim o êxodo rural. O fato dessa escola agrícola ser feita para filhos de produtores faz com que eles já cheguem com uma grande carga de conhecimento teórico-prático e transforma essa metodologia de ensino em uma especialização naquilo que eles já fazem ou um aprendizado novo naquilo que eles ainda desconhecem, né? E eu digo que as propriedades da nossa região são diversificadas, né? Mas na sua base, ou pelo menos deveriam produzir os alimentos para sua subsistência. E a fonte de renda seria aquele excedente que eles não usam para sobreviver, né? Que são levados para serem comercializados. O ideal seria que toda essa propriedade conseguisse produzir a sua proteína, manufaturasse os seus produtos para agregar valor, e esse dinheiro com certeza ia ficar na propriedade, cada um dentro da sua capacidade ou da sua individualidade. E as nossas instituições que já nos assistem no meio rural, fazem palestras, cursos, eventos, dias de campo, elas promovem uma melhoria, né? É muito diferente dessa capacidade que um colégio agrícola tem de fazer com o ser, com o indivíduo, né? Tornando ele muitas vezes empreendedor no meio rural. Claro, com sustentabilidade, né? Essa permanência é uma coisa que a gente tem que pensar que o indivíduo nunca saia dali, né? Ele tem a capacidade de produzir sem causar efeitos danosos para o nosso meio ambiente, né? Bom, esse modelo de escola faz com que eles não percam o vínculo com a sua própria propriedade essa pedagogia da alternância, né? Uma semana em casa, uma semana na escola, aumentando muito, sim, a chance deles continuarem como sucessores dos pais. Ou ainda, né, empreendendo no meio rural, muitas vezes próximo da casa dos pais. E junto com esse crescimento local, a comunidade cresce, o dinheiro circula e as melhorias acabam acontecendo em conjunto, né? A gente diz simultaneamente. O turismo rural é uma alternativa e o turista quer ver aquilo que ele não conhece, experimentar sabores e ver essas propriedades cada vez mais lindas. A região só tem a crescer com a implantação da EFA. Muitas melhorias acabam acontecendo para a realização desse projeto. É uma coisa que acaba caminhando junto, né? E isso, gente, é um ponto de vista, é uma opinião particular. Mas eu só vejo vantagens para a implantação desse projeto e acredito que seja uma realidade. Eu agradeço por poder colaborar e também por todas essas instituições que já estão apoiando esse projeto maravilhoso. Um abraço a todos.
0: Ouvimos o médico veterinário César Brack, ao qual nós agradecemos.
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0: E aqui nós vamos encerrando o programa Raio X Rural. Na próxima semana temos um novo encontro, no mesmo horário, nesta emissora. Vamos deixar a música Obrigado, Patrão Velho, com Os Serranos. Desejamos aos nossos ouvintes um ótimo final de semana.

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2: 13 horas e 10 minutos.

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1: 13 horas e 27 minutos.

0: Agora ficou bom, né?
1: Rapaz, porrada.

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1: 13 horas e 49 minutos.
2: Paga uma aí, companheiro!
3: Deixa comigo!

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1: 14 horas e 1 minuto.

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1: 14 horas e 19 minutos.

0: Bora. Pode entrar!
1: Ô, oh, e aí, vocês viram a morena?
2: Eu também não vi.
1: Meu Deus do céu.

0: dia pro Vitor Hugo!
1: Que música linda, hein?
2: Felicidade imensa participar com vocês. Obrigado pelo carinho. Obrigado pelo convite.
0: Prazer demais, dá um abraço.
2: Que música apaixonada, que música linda, rapaz.

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1: 14 horas e 33 minutos.

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1: 14 horas e 46 minutos.

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1: 14 horas, 55 minutos.

0: Valeu.
1: Sucesso.
0: Valeu, Angeli.
2: Guilherme Santiago, canta essa moda com a gente assim.
1: Só se for agora.
3: Oh, menino.

0: Thiago Graciano e Daniel Caon.
1: Vamos contar a história dela? Fumaça demais e fogo de mel.

0: Hashtag Iraciano, sucesso, viu?
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2: 15 horas e 10 minutos.

0: o quê?
1: O nosso rolezinho light.
0: Vem pro nosso rolezinho light, vem. Alejão, não vai!
2: Bom demais!
3: Maurício Eduardo.
0: Bom demais!

0: junto.
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2: 15 horas e 25 minutos.
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0: A rainha Marília Mendonça.
1: Presta atenção nessa história.
2: Pode rir, tá de boa.

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1: 15 horas e 41 minutos.

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1: 15 horas e 53 minutos.

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1: 16 horas e 4 minutos.

0: Marcos e Fernando.
1: Valeu demais. Sucesso, gente, viu?
2: Obrigado mais uma vez.
1: Você sabe que vocês moram no nosso coração, né?
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4: 16 horas e 17 minutos.

0: Que delícia, meu Deus! Bom demais, hein?
1: Meus amigos me perguntaram lá na escola quando que a gente que eu vou ser. Eu falei que eu sou formada na pecuária. O menino da pecuária.
2: De ponta a ponta.

0: Melhor rolê da City aqui hoje.
1: Pelo amor de Deus.
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3: 16 horas e 25 minutos.
4: Vem!

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1: 16 horas e 37 minutos.

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1: 16 horas e 46 minutos.

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1: 16 horas e 58 minutos.

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1: 17 horas e 6 minutos.
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1: 17 horas e 18 minutos.
2: Você

Gusto dar um tchê pra nós aí, vai! Valeu! Agora é o seguinte, tá?

0: Matheus!
1: Obrigado, cara! Que bom poder estar aqui com você!
2: Valeu demais! Hein?
0: Severãozinho, Diego e Vitor Hugo, assim, ó!

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1: 17 horas e 32 minutos.

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1: 17 horas e 43 minutos.

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1: 17 horas e 59 minutos.

0: nadador.
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2: 18 horas e 10 minutos.

0: Muito obrigado, Karine.
1: Rádio como essa não tem igual.
2: 18 horas e 17 minutos.

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2: 18:23.
3: Alô, Brasília!
4: Na, ra, ra, ra, ra.
3: Bora!
4: Assim, ó.

0: Marta.
1: Paradão Sertanejo 2021.
2: Pode vir, tá de boa.

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2: 18 horas e 28 minutos.

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1: 18 horas e 38 minutos.

0: Guilherme Benuto!
1: Guilherme Benuto!
0: Manda boa!
2: Guilherme Benuto!
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4: 18 horas e 51 minutos.

0: 19 graus, 9 décimos de temperaturas, ZYM472, 104,9, Rádio Comunitária de Cerro Branco. Hoje é sábado, 3 de outubro. Estamos com 7 horas e 2 minutos.
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0: Temporal muito forte, muito feio, de vento lá fora, né? E a instabilidade, ela, por enquanto, ela é bem pequenininha, quase nada, né? E aguardemos e esperemos que ela não venha com muita intensidade. Num primeiro momento, o que o radar meteorológico de Santiago vem trazendo não é uma chuva muito consistente para nós.

característica indica que está chegando a seus receptores mais um Brasil sertanejo. Cheiro de terra, cheiro de mato, cheiro de chão. Como todo sábado, entre 7 e 8 horas, tu ouves a voz do sertão, aquela música que marcou época no seu rádio. A partir de agora, tu ouve aqui na 104. Vamos começando com aquela que, vamos dizer assim, quem não tentou aprender a tocar violão tentando pontear essa moda aqui, ó.

0: 7:06, 7:06, Brasil Sertanejo. Hoje é sábado, 3 de outubro, vamos ouvir o que nos diz aí nosso amigo Diberto. Nosso amigo Diberto tá sempre ligado com a gente também no sertanejão aí, ó.
1: Ô, seu Marcos, vamos pedir uma homenagem que é nosso pessoal de Dois Lajeados, que é o pessoal de Nadimar, João Minto, família A, família Minto, família Moura, e mais os músicos aí da vila ali, todos eles. E tudo quanto é canto que tiver nas suas músicas aí, aqueles também que não são músicos, né, seu Marcos? Ficam nesses músicos aí, então quer dizer que também está incluído junto, né? Aí tem o Marcos, tem o Matheus aqui também, que é músico, né? Também estão tudo incluídos nessa homenagem aí. Onde é que tiver um músico aí, se sinta homenageado. E vamos pedir uma música pro pessoal de casa, aqui o pessoal de sempre. E é isso aí, seu Marcos. Então, hoje de tarde nós conseguimos a descansar um pouco hoje, depois da semana, né? Sempre que às vezes é bom dar uma descansada no corpo velho, né? Temos hoje, né? Descansamos, tomamos chimarrão bem tranquilo, bem na paz, né? Tudo a santa paz. Então, Tomás, é isso, um bom trabalho.
0: Valeu, Dimirto, chegando aí, Lício e Lécio com Boitufão, 104 Brasil Sertanejo, Modão Raiz.

7:11, 7:11, Brasil Sertanejo, a Nelce, para todos os familiares e amigos. Vamos lá então, a volta da Rosa Branca, os fazendeiros. Brasil Sertanejo é modão raiz,

fazer 19 minutos, Brasil sertanejo. Um abraço pro Tom e pra Tonha. O Neca, a Cleusa e a Gabriela vão ouvir aí Caminhos da Minha Infância, Lorena e Rafaela.

7/22 acaba de ser emitido pela Defesa Civil, né? Temporal para nossa região. Acaba de ser emitido aí, né, um alerta, tá? Abraço, Vanir Correia. Vanir Correia tá de aniversário hoje, parabéns, felicidade. Almerinda Lopes, um abraço. Caíto, lá em Cachoeira, Dona Maria Luísa, aquele abraço. Arenita Beiro, Hernani Peterman, tá ligado com a gente também, né? O Hernani Peterman tá ligado com a gente também. Vamos ver aqui o Mike Lian com o avô, o Valdomiro, aqui, ó.

0: Valeu, amor.
1: Agora 7h27, Brasil Sertanejo, vamos lá. O Valério Castro está pedindo Teixeirinha.

Agora, 7:31. Lembrando que daqui a pouquinho mais tem musical Cruzeiro do Sul lá no Zinho, tá? No Zinho Cruzeiro do Sul, já tá montadito no mais lá pro baile. Daqui a pouquinho mais no Zinho. E amanhã, a partir das 19 horas, no Sandro Schmidt, tem a dupla classe A. O pessoal tá convidado. Agora pra minha amiga Almerinda Lopes e a família Sidney Lima.

7h34 agora pro Márcio da São Luís, pediu o Loreno Galvão. Vamos mandando o Loreno Galvão também pro meu amigo Lauro, ali do Travessão Schenfeld, né? O Lauro tá ligado com a gente também.

0: 7h39 e entornou o caldo, viu? Entornou o caldo. Fala aí, Hernando.
1: Muito boa noite. Aqui tem muita da chuva agora, ali é Lajado, cruz, tá despejando água, né? Agora entrou beijando bastante aí. É, escuta o barulho da chuva. Entrou velho, relampeia. Chuva bastante.
0: Mandando um abraço aí, viu, pra vocês aí, Fernando, pra Rosana, né? O Joel também mandou recado aí que muita chuva, ela não chegou ainda aqui no centro. Mas deve chegar aí na sequência, né? Começa a entornar o caldo aí. 7h39, Brasil Sertanejo.

0: 7:43, 7:43. Abraço pro Adler, pro Telmo, meu padrinho, que tá pagando uma carne pra nós aqui no galpão. Estamos escutando aqui. Valeu, Adler, um abraço. Vamos lá, vamos trazendo aqui o áudio de quem? Do João Michel. Fala aí, João.
1: Olá, Furão, boa noite. Boa noite a todos os ouvintes da Rádio Com. Chegando agora à cidade, né? Agora fazer um foguinho, fazer um sapeco, né? Faz parte, trabalhando o dia todo, amanhã de novo. Mas a gente tem que fazer aos sábados à noite e escutar um pouco do programa, né? Um grande abraço aí lá para todo mundo, para minha mãe lá, minha mãe Olivia na São Luís, e o Chico, o Isaac, o seu de Birto também. E todos os ouvintes que gostam de uma música raiz, né? Aí tu toca pra nós aí, então, a Lavoura da Saudade. Lavoura da Saudade aí, com Valdecir e Laudemir, né? Oferecer pra todos que estão na escuta. Um grande abraço aí.
0: Valeu, meu amigo João Michel. O João Michel não falou hoje na água mineral, tá? Não falou da água mineral com gás, né? Mas, certo, um golezinho vai dar pra tomar, hein, João? Pelo menos um golezinho, né? Não dá pra ficar sem, né?

0: 7h50, e entornou o caldo agora aqui, né? A chuva grossa aí, tá? Renita, depois eu toco Amado Batista depois das 8, tá? Agora pro meu irmão e pra minha mãe lá, tão ligados com a gente também. Regresso do Caboclo, preferido e predileto.
1: Um certo dia eu andava em busca de inspiração e no banco de uma praça me sentei com a viola na mão. Nas folhas de um caderno algumas frases escrevi. Os versos não davam rimas, de repente eu percebi que passava em minha frente cabisbaixo um velhinho que disfarçava a tristeza, mas conversava sozinho. Eu então me aproximei e com voz mansa perguntei o porquê de sua tristeza. Ele disse: moço, eu sou o caboclo que matou

Brasil sertanejo, vamos trazendo agora o pedido do Fábio Quequeda, tá mandando especialmente pro Neca e família.

E para encerrar o Brasil Sertanejo de hoje, agradecendo a companhia, a sintonia, a audiência, vamos mandando aí para todos que adoram um poema, né? Um poema do Marco Brasil. Vamos trazendo aqui o Burro Advogado. Não desliga, na sequência tem programa da noite e o Brasil Sertanejo tem no sábado que vem de novo.

vocês que estão me ouvindo, uma história eu vou contar do que aconteceu comigo no estado do Paraná. Fui nascido e fui criado no meio deste sertão. Canto moda, canto verso, mal toco violão. Mas quando eu fui pro Paraná, minha avó mandou levar um burrico alazão. Meu neto leva este burro pra enfrentar o serviço bruto no meio da plantação. Paraná ainda deserto de puro mato fechado, arranjei um servicinho num lugar recanteado. Era longe da cidade, longe da população, era mais de 12 quilômetros da cidade de Campo Mourão. Meu burrico ainda era chucro, foi ensinando a trabalhar. Ficou mestre no serviço, pois só faltava falar. Pra pegar o mestiço arisco no meio do matagá, montado naquele burro não precisava chicotear. Era só bambear a rédea do bicho, pegar no rabo do mestiço e derrubar. Um dia de manhã cedo o patrão veio me visitar. Chegou pra mim e disse: hoje é aniversário da cidade, tem muita festa por lá. Tem corrida de animal e é mais de 500 pau pra quem conseguir ganhar. Eu peguei o meu burrico, saí pela estrada fora. Cheguei em Campo Mourão em menos de meia hora. Quando eu ia chegando, vi o alto-falante anunciar: meus senhores, minhas senhoras, a corrida vai começar. Encostei o meu burrico na pista toda lotada. O povo queria ver o animal atravessar a linha de chegada. Os peões que ali estavam de mim deram risada, de ver o casco do meu burro com a ponta toda rachada. Um falava para o outro com gesto muito engraçado: será que ele vai correr neste burrico arejado?

cidade. O povo me aplaudiu e apertou a minha mão. Em quem nós não acreditava é quem foi o campeão. Quando eu vinha voltando bem tranquilo e sossegado, montado no meu burro, no bolso eu trazia um trocado. Não sabia que naquela região comandante, tenente, delegado procurava urgentemente o famoso ladrão de gado. Por mim passou um automóvel, na frente ficou parado. Desceu um cidadão bem vestido, um tenente e dois soldados. Aquele cidadão bem vestido dizia, parecia que era verdade, que eu havia roubado aquele burro de sua propriedade. O sargento foi me algemando e me levando fechado. Quando chegou na delegacia, me entregou pro delegado e disse assim, deste jeito, dando o caso por encerrado: acabamos de prender o famoso ladrão de gado. 30 dias fiquei preso, 30 dias amargurado, pagando sem dever e rezando sem ter pecado. 30 dias esperei meu julgamento. Quando meu julgamento chegou, era grande a multidão. Era como se fosse Riolândia na sua festa do peão. Todo mundo queria conhecer aquele famoso ladrão. Quando eu entrei no fórum acompanhado de dois soldados, vi aquele cidadão bem vestido com seus dois advogados. Ele tocava a questão pra frente para que eu fosse condenado a 100 anos de prisão. Eu ia morrer fechado. Pedi licença pro juiz para que eu pudesse falar que aquele burro era meu e para todo mundo eu podia provar. O promotor bateu na mesa e assim respondeu de lá: se não provar que esse burro é seu, tu vai morrer na cadeia, ninguém mais vai te tirar. O juiz me deu uma chance, trazendo o burro no meio da multidão, amarrado no cabresto, e me entregou nas minhas mãos. Eu estava desesperado, mas não perdi a minha fé. Pedi

0: deu um tremendo guinchado, foi morder um cidadão que estava tranquilo e folgadão com seus dois advogados. O cidadão se assustou, ficaram admirados, por eu provar que o burro era meu e por ser tão ensinado. Ali eu fui absolvido e o cidadão foi condenado a 100 anos de prisão, eu acho que ainda está fechado. E o juiz disse ao povão: este caboclo do sertão fez do seu burrão o mais famoso advogado.
1: 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Hoje é sábado, 3 de outubro, amanhã dia de eleições, né? Dia de eleições. Você vai votar para deputado federal, deputado estadual, para um senador, para outro senador, para governador e para presidente da república. 8:05, 16 graus 2 décimos é a temperatura. A partir de agora, programa da noite.

Essa noite eu tive um sonho e queria compartilhar com você. Sonhei que tinha marcado uma entrevista com Jesus. Entre, falou Jesus. Então você gostaria de me entrevistar? Eu disse, se tiver um tempinho. Jesus sorriu e falou, o meu tempo é eterno, suficiente para fazer todas as coisas. Que perguntas você tem em mente? O que mais surpreende na humanidade? Perguntei a ele. E Jesus respondeu, que se aborreçam de ser crianças e queiram logo crescer. E aí, desejam ser crianças outra vez. Que desperdicem a saúde para fazer dinheiro, e aí percam dinheiro para restaurar a saúde. Que pensem ansiosamente sobre o futuro, e esqueçam o presente, e dessa forma não vivam nem o presente nem o futuro. Que vivam como se nunca fossem morrer, e que morram como se nunca tivessem vivido. Em seguida, a mão de Jesus segurou a minha mão por um instante. Ficamos em silêncio. Então perguntei para Jesus, Mestre, quais são as lições de vida que deseja que a humanidade aprenda? Com um sorriso, Jesus respondeu, Meu filho, que aprendam que não podem fazer com que ninguém os ame. O que podem fazer é que se deixem amar. Que aprendam que o mais valioso não é o que se tem na vida, mas quem se tem na vida. Que aprendam que dinheiro pode comprar tudo, exceto felicidade. Que aprendam que duas pessoas podem olhar para a mesma coisa e vê-las totalmente diferente. Que aprendam que um amigo verdadeiro é alguém que sabe tudo sobre você e gosta de você mesmo assim. Que aprendam que não é suficiente que eles sejam perdoados, mas que se perdoem a si mesmos. Que aprendam que só é preciso alguns segundos para abrir profundas feridas, mas pessoas amadas, e que é necessário muitos anos para curá-las. Ah, que aprendam a perdoar, praticando o perdão. Que aprendam que há pessoas que os amam muito, mas que simplesmente não sabem como expressar ou demonstrar seus sentimentos. Eu queria tanto que a humanidade aprendesse que não é bom se compararem uns com os outros. Todos serão julgados individualmente sobre seus próprios méritos, não como um grupo na base de comparação. Que aprendam que uma pessoa rica não é a que tem mais, mas é a que precisa menos. Por um tempo permaneci sentado desfrutando daquele momento. Agradeci a ele pelo seu tempo e por todas as coisas que ele tem feito por mim. E ele respondeu, estou sempre aqui, 24 horas por dia. Tudo o que você tem a fazer é chamar por mim e eu virei. Você pode esquecer o que eu disse, você pode esquecer o que eu fiz, mas jamais você esquecerá como se sentir feliz com essas palavras. Que Deus te abençoe. E Jesus está do seu lado agora. Fale com Ele, e Ele fará o milagre acontecer na sua vida.

0: Olá, olá, boa noite. A gente está chegando aí de novo para mais um programa da Noite contigo, amigo ouvinte da 104. A boa música, alegria, informação e entretenimento a partir de agora no seu rádio, amigo ouvinte. 998776256, 996191014, os telefones para te ligar. A gente vai até às 10 da noite, tá? Hoje, sábado, a gente vai até às 10 da noite.
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2: 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Falamos também que tem agora lá no Zinho, tem o Cruzeiro do Sul. E amanhã lá no Sandro Schmidt tem a dupla classe A a partir das 19 horas. Muito bem. 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O pessoal está fazendo relato aí de um temporal muito feio em Cachoeira nesse momento, já desde o entardecer, né? A gente retornava de Candelária, né, na direção de Santa Maria, Agudo, Paraíso, aí a coisa era muito esquisita também, muito, muito, muito, né? Mas ele acabou vindo um pouco de vento e algumas pancadas de chuva. Gente, o que que a gente tem aí? Já mudou tudo de novo, tá? Já mudou tudo de novo. A gente tem chuva para hoje, tem chuva para amanhã, tem um pouco de chuva na segunda, na terça, um pouquinho mais de chuva na quarta, bastante chuva na quinta, tem chuva na sexta, tem chuva no sábado, tem chuva no próximo domingo, na outra segunda e na outra terça, tá, gente? Tá colocando aí uma sequência de instabilidade para os próximos 10 dias. Deixa eu até colocar aqui, vamos ver uma coisa aqui. Ela vai dar uma diminuída, tá, gente? Ela dá uma diminuída, vamos dizer assim, na terça, na quarta. Depois, a partir de quinta, essa chuva intensifica de novo até o próximo sábado. Então, são 8 dias aí de chuva. Daí, num primeiro momento, falha no domingo e na segunda. E daí volta na terça, quarta, quinta, sexta de novo com muita chuva. E o que que preocupa, gente? O que que preocupa? Né? As previsões, todas elas estão levando aí para um aumento considerável no volume das chuvas aí no mês de outubro e o mês de novembro mais complicado ainda. Então a coisa está se desenhando muito, mas muito complicada. É chuva para enchente, gente? Não, não é chuva para enchente, mas a gente começa a pensar assim que aonde é que vai ficar toda essa água, né? Porque a gente, mesmo que a gente coloque aí 10, 20, 25, 30 milímetros de chuva todo dia, né? Mas chega um ponto que essa água não tem mais para onde escoar, né, gente? E alguns dias aqui, lógico, bastante longe, bastante distante ainda, mas com volumes bastante acentuados de chuva, começa a preocupar o nosso Super El Niño. É, e para quem acompanhou hoje de meio-dia, né, Jornal do Almoço, a gente teve aí um Jornal do Almoço um pouco mais prolongado com um especialista em meteorologia, né, que coloca aí a sequência de meses aí com chuvas, né, bastante chuva, ou então chuvas acima da média, a duração do El Niño mais 10 meses, tá? Lógico, a gente está numa ascendente, deve atingir o ápice em novembro e depois começa a regredir, né? Depois começa a regredir para nós termos uma sequência, pelo menos até a entrada do inverno do ano que vem, né? Ainda com instabilidades. Então, isso começa a preocupar um pouco o grande volume de chuva. tá? Ou o volume seguido de chuvas, tá? Mas a gente vai, então, ao que está se desenhando, ter aí uma sequência de dias chuvosos, onde é que, né, dificilmente o sol vai aparecer. Já é complicado assim, né? Já é complicado assim, então imagina, né, a gente ter uma sequência maior de chuva ainda. 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Vamos com as manchetes, gente, vamos com as manchetes, já que a gente tem o resultado PTN, mas a gente não tem o resultado da Loteria Federal ainda. Então vamos aguardar um pouquinho para ver se vai aparecer o resultado da Loteria Federal. 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Eleições, tudo que você precisa saber antes de sair para votar. Vai chover no Rio Grande do Sul no domingo da eleição? É uma pergunta. Pesquisa Quest para governo do Rio Grande do Sul mostra Zucco com 52% e Juliana com 35%. 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

Rio Uruguai transborda em São Borja, Defesa Civil mantém alerta até a tarde de domingo. Grêmio e Inter ficam no empate em clássico pelo gauchão feminino. Renato projeta utilização de jovens da base e comemora a data FIFA. Precisávamos treinar de um pouco de tudo. Vamos para a Globo, em nome de Raquel Modas. Pesquisa Quest, primeiro turno, Lula 46, Flávio 45. Segundo turno, Flávio 44, Lula 42. São Paulo é campeão brasileiro feminino com empatar com o Corinthians. Data Folha São Paulo, votos válidos, Tarcísio 60, Haddad 35.

0: Santa iguala com Maringá e garante acesso à Série B. Atriz brasileira é presa pelo ICE a caminho de viagem em família nos Estados Unidos. Boa classificação de Bortoleto vem em excelente momento para a Audi na Fórmula 1. Criança autista enviada para casa pela escola dentro de saco plástico com fralda suja na Bahia. Paulinho se acerta com o Cruzeiro e deixa Mirassol na reta final do Brasileiro. Influencer descobre o uso de fotos de suas redes em grupos Gunner. Achei que era mentira. São Paulo confirma lesões de 4 jogadores após derrota para o Santos. Segurança vetou entrada de advogada em Tribunal de Justiça por saia curta. É proibido entrar assim. Justiça decreta prisão preventiva de bombeiro que matou estudante de medicina em Taubaté. Brasil goleia a Índia, mas Felipe Melo critica, tem dado passos para trás. Força-tarefa para as buscas, o que se sabe sobre avião médico desaparecido nos Estados Unidos. Inglaterra não toma conhecimento da Croácia e aplica goleada histórica. Pesquisadores descobrem que fragmento de pergaminho de 1700 anos é de Odisseia. Noivo viraliza ao errar o nome da noiva no altar em cerimônia de casamento. Advogada presa por ocultar documentos de idosa morta tem registros por ameaças e mais. Estas as manchetes da Globo. Estamos indo para gas.com, notícias da nossa região, aqui na 104 AFM Cerro Branco. Puts, esquecemos. Cadê tá aqui?
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0: Oito horas e 36 minutos, 8:36. Vamos seguindo aqui então, vamos retornar aqui. Vamos para o gas.com. Palco do Saber começa com nova edição na próxima terça-feira. Presidência da República, saiba quem são os candidatos na disputa. Governo do Estado, quem são os candidatos? Deputados federais, deputados estaduais. Carro de Venâncio Aires é apreendido com 10 mil maços de cigarro no noroeste do estado, em Santa Rosa. Sinimbu acompanha Pomares e abre inscrições para subsídios de até R$2.000. Moradores cobram soluções para problemas com água no bairro Esmeralda. Estas as manchetes de alguns dos principais sites de notícias aqui na 104. AFM Cerro Branco. É, infelizmente aí, Lenar, a previsão ela não é das melhores, viu? A gente tem aí nos próximos 15 dias, 2, 3 dias de tempo bom. Abraço, Hernani Weidt. Pessoal aí que nos acompanha, né? Pessoal que nos acompanha. Vamos de música.

Agora 8h43 e o Ari tá pedindo música pro Vani, pra dona Naura, pra toda a família e pras gatinhas.

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7. Vamos lá pro Darcy, pra Sirlei, pra Julieta e o João. Estão comendo uma galinhada lá no Darcy, na Sirlei, aí a Julieta e o João. Também a Terezinha e o Neri, eles querem dançar em casa, que tá chovendo, daí é ruim pra ir lá pro Zinho pra dançar com o Cruzeiro do Sul.